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4: Nove e quatro.

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1: 9:25.

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3: 9:34.

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1: 9:57.

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4: Vamos ler aqui o Evangelho de João, capítulo 8, versículos 56 e 57. Assim que você localizar, chegue perto de alguém que não tem o evangelho e mostra para esta pessoa onde que nós vamos ler. O irmão João, que andou ali muito próximo do Senhor Jesus, que compartilhou da sua intimidade de uma maneira toda especial, porque ele reclinava a sua cabeça no peito do Senhor Jesus, escreveu, registrou que Jesus declarou o seguinte aos seus inimigos, aqueles que não acreditavam nele, as pessoas que o acusavam de ser um homem delirante, de ser um enganador, acusaram Jesus até de ter demônios. Jesus disse o seguinte para estas pessoas, Evangelho de João, capítulo 8, versículo 56. Abraão, vosso pai, exultou por ver o meu dia, e viu-o e alegrou-se. Disseram-lhe, pois, os judeus: ainda não tens 50 anos e viste Abraão? Muito bem, só até aqui. Nós vamos nos aprofundar um pouco nesse diálogo, nesse texto, e ver por que Jesus estava dizendo esta frase, esta explicação. Desocupe as tuas mãos agora e, com o poder do Espírito Santo, dê a melhor salva de palmas para a palavra de Deus. Você que é uma pessoa cheia do Espírito Santo, aplaude mais ainda. Agora só quem é salvo. Só quem é salvo, aplaude mais ainda. Isso. Agora só os que têm boca digam glória a Deus. Isso, os que têm fôlego de vida, digam glória a Jesus. Isso, aplaude mais ainda e por tua própria vontade. Vá dizendo glória ao teu nome, Senhor, bendito seja o teu nome. Ó Deus, recebe o louvor da tua igreja, o aplauso do teu povo. E enquanto este louvor está subindo, vai derramando bênção sobre este lugar. E abençoe agora a pregação da tua palavra. Ocupa o nosso lugar neste momento. Que não sejamos nós a aparecer, mas que o Senhor apareça no nosso lugar. E que não seja a nossa boca a falar, mas que a tua boca fale por nós. Para que esta palavra não seja do homem, mas seja a tua própria palavra. E que ela vá e produz o resultado para o qual está sendo mandada, em nome do Senhor Jesus, amém. Diga amém, Jesus. Podem sentar, igreja. Realmente, há 2000 anos atrás, Jesus, com 30 e poucos anos de idade, dizer aos judeus que conhece Abraão pessoalmente e que Abraão também o conhece, aquilo só podia ter causado incredulidade, porque afinal de contas, Abraão viveu aproximadamente 2000 anos antes de Cristo. Então Jesus estava fazendo uma afirmação extremamente pesada. Como que uma pessoa que tem 30 e poucos anos pode conhecer pessoalmente alguém que viveu há 2000 anos antes dele? Ou seja, para a nossa geração, Abraão está distante 4000 anos. É uma coisa terrível. E os judeus ficaram furiosos por causa desta afirmação. E agora eu quero, então, voltar no tempo. Vamos ver se Abraão teve realmente um encontro com o Senhor Jesus e como que ele teve este encontro e se é verdade que ele realmente conheceu Jesus e que Jesus também o conheceu. Quando os judeus disseram: você ainda não tem nem 50 anos e está dizendo que conhece Abraão, Jesus respondeu o seguinte, veja o versículo 58: em verdade vos digo que antes que Abraão existisse, eu sou. Amém, igreja? Essa palavra eu sou é o nome de Jeová, ou Yahvé, ou Javé. É o verbo no presente quando Deus apareceu para Moisés e falou: Moisés, vai lá libertar o meu povo que está no Egito. Moisés falou: tá bom, eu vou, mas quando me perguntarem qual é o teu nome, o que, que eu digo? E Deus disse o seu nome. Veja lá em Êxodo capítulo 3, versículo 14, porque que Jesus complicou mais ainda a mensagem ao dizer para o povo: antes que Abraão existisse, eu sou. Êxodo 3:14, Deus respondeu a Moisés: eu sou o que sou. Disse mais: assim dirás aos filhos de Israel: eu sou, me enviou a vós. Ora, eu sou é o nome de Deus. Jesus então está se declarando o próprio Deus. A reação dos judeus ao ouvirem esta frase está no versículo 59. Voltamos para João 8:59. Então os judeus pegaram pedras para lhe atirarem, porque uma pessoa que blasfemasse podia ser morta, apedrejada. E os judeus então pegam pedras para atirarem Jesus, porque ele está dizendo que ele mesmo é o eu sou, que ele é o próprio Javé, que ele é o próprio Deus. É lógico que os judeus não conseguiram matar Jesus, porque ainda não era chegada a sua hora. Então Jesus está afirmando que ele existiu antes de Abraão. Então vamos ver como que era a vida de Abraão quando ele não era ninguém, não era nada, e aconteceu um fato na sua vida que iria mudar toda a história da humanidade. Abraão estava vivendo na Babilônia, uma região do mundo antigo altamente desenvolvida, porém extremamente supersticiosa, uma região que acreditava em vários deuses, que acreditava em magia negra, que fazia sacrifícios humanos para os deuses pagãos. E Abraão ali começa a acreditar num Deus invisível, num Deus diferente dos deuses da Babilônia. Mas note que aquele pressentimento que Abraão tinha de um Deus que não pode ser visto nem apalpado, um Deus que não pode ser representado por estátuas, por imagens, aquilo era apenas uma intuição espiritual de Abraão. Ele não tinha ouvido uma pregação sobre o único e verdadeiro Deus. Não havia uma Bíblia sagrada para que ele pudesse estudar. Não havia pastores que ministrassem acerca do verdadeiro Deus. Aliás, o que a terra mesmo acreditava e os seus moradores criam eram em muitos deuses, cada um tinha o seu padroeiro. E Abraão, instintivamente, talvez já sendo tocado pelo Espírito de Deus, começa a acreditar nesse Deus estranho, nesse Deus invisível. Veja comigo no livro de Gênesis, no capítulo 12, a partir do versículo 1, que Abraão, mesmo morando na Babilônia, um local altamente maligno, dominado por demônios, Abraão ali, ele recebe uma mensagem. Não a mensagem de um pregador, Não a mensagem de um pastor ou qualquer religioso. Ele recebe uma palavra diretamente de Deus. Gênesis 12, versículo 1 diz assim: ora, o Senhor disse a Abrão, o nome dele ainda era Abrão, com um A apenas: sai-te da tua terra e da tua parentela e da casa de teu pai para a terra que eu te mostrarei, e far-te-ei uma grande nação, e abençoar-te-ei, e engrandecerei o teu nome, e tu serás uma bênção, e abençoarei os que te abençoarem, e amaldiçoarei os que te amaldiçoarem, e em ti serão benditas todas as famílias da terra. Versículo 4: assim partiu Abrão, como o Senhor lhe tinha dito. Ao receber aquela palavra, Abrão não ficou pensando: será que foi fruto da minha imaginação? Será que eu estou imaginando coisas? Será que realmente eu ouvi Deus falar comigo? Esse Deus que eu creio que é diferente dos deuses da Babilônia, esse Deus que possui todas as coisas, será que realmente ele falou comigo? Abraão não duvidou. E ao ouvir a ordem: sai do meio da tua parentela, ou seja, sai da tua casa, sai do meio da tua família, sai da cidade onde você está vivendo, larga tudo e vai para onde eu te mostrarei. Deus não disse o local, nem deu um mapa, nem ensinou uma rota. A única ordem, primeiramente, foi sair. E Abraão juntou tudo: a esposa, o sobrinho, os empregados que ele tinha, e mesmo tendo 75 anos de idade, ele podia falar: não, já estou velho, eu não vou sair daqui, eu tenho minha vida inteira aqui, eu vivi aqui, não vou sair não. Mesmo assim, ele obedeceu à voz do Senhor e se retirou de Harã. E quando nós ouvimos ou lemos que Abraão partiu, parece uma coisa tão simples, né? Abraão partiu, juntou tudo e partiu. Parece que ele saiu da Babilônia para ir ali, em Canaã. Mas a distância que ele iria percorrer a pé, levando tralha, tendas, empregados, gado, tudo que ele tinha, não era uma distância pequena. Imagine que é uma distância maior do que daqui ao Rio de Janeiro. Imagine que dê aproximadamente 550 quilômetros de distância. E Abraão não ficou perguntando: como é que eu vou? Pego ônibus? Não, não tinha ônibus. Avião? Não, não tem ponte aérea. Abraão não ficou perguntando, ele simplesmente ouviu a palavra, creu naquela palavra e se pôs a caminho. Qual foi o entendimento de Abraão, ainda Abrão, naquela ocasião? Eu tenho certeza que não foi fruto da minha imaginação. Eu tenho certeza que alguém falou comigo, e pelo tom da voz que eu ouvi, eu acreditei que é Deus, porque ele se identificou como o Senhor, e eu vou fazer o que ele está mandando. Qual o primeiro passo de Abraão? Ou Abrão? Ouviu a palavra de Deus e partiu. Hoje você tem um privilégio muito maior do que Abraão no início, porque hoje você tem toda a palavra de Deus revelada, de Gênesis até Apocalipse. Hoje você sabe de fatos que irão ainda acontecer, como por exemplo a volta do Senhor Jesus, a ressurreição dos mortos, o dia do juízo final. Você, lendo o livro sagrado, você tem uma visão completa do futuro. Mas Abraão não tinha visão nenhuma. Tudo que ele tem era apenas uma palavra. Uma palavra que, quando falou com ele, ele tinha certeza que era a palavra de Deus. Hoje você está nos ouvindo, você está ouvindo um pregador. Abraão não teve um pregador lhe falando. Talvez, se Deus falasse no teu coração, você iria duvidar: foi coisa da minha cabeça, foi imaginação minha. E talvez você não cresse. Mas o Senhor Jesus, quando estava aqui na terra, ele falou: bem-aventurados sois vós, os vossos olhos que veem que vós vedes, porque muitos reis e profetas gostariam de ter visto o que vós vedes e ouvido o que vós ouvis e não puderam. Muitos no passado, queriam ter tido esta oportunidade. Hoje você está aqui, amado. Eu quero te declarar isto com toda a certeza do meu coração. Eu estou abrindo a minha boca, mas não sou eu que estou falando. Eu estou falando com você, mas não é o pastor João Ribe. É o Cristo que vive em mim. É o Espírito de Deus que está dentro de mim. Ele está te chamando agora para você largar tudo e vir aos seus pés. Largar o mundo, largar o terreiro, largar a superstição, largar as trevas e vir ao Senhor Jesus. Quando Abraão ouviu só este chamado, uma palavra, ele obedeceu. A partir daí, coisas começaram a acontecer na sua vida. Houve um progresso espiritual. De uma palavra que ele ouviu, ele passou a ter visões. Acompanhe comigo, ainda no livro de Gênesis, no capítulo 15, como a coisa vai progredindo quando você obedece. Depois destas coisas, veio a palavra do Senhor a Abraão em visão. Em visão, dizendo: não temas, Abraão, eu sou o teu escudo, o teu grandíssimo galardão. Abraão recebe a palavra e uma visão. Quando o Senhor Jesus estava aqui na terra, ele falava coisas das vidas das pessoas que as deixavam totalmente assombradas. E as pessoas, ouvindo aquelas palavras que ele falava sobre suas vidas particulares, quando Jesus descrevia detalhes da intimidade da pessoa, ou dissesse: olha, eu te vi debaixo da figueira, ah, você já teve 5 maridos, o que agora tens não é teu marido, e coisas desse tipo, as pessoas ficavam estremecidas. Um dos discípulos, quando Jesus disse: eu te vi debaixo da figueira, antes que te chamassem, eu te vi ali debaixo da figueira, ele caiu de joelhos no chão e disse: Senhor meu e Deus meu. E Jesus disse: só porque eu disse que eu te vi debaixo da figueira, você está acreditando em mim? Só por causa disso? Na verdade, eu te digo que a partir de agora vereis os céus abertos e os anjos de Deus descendo e subindo sobre o Filho do Homem. Meu amado, se você primeiro atender a palavra de Deus, sair de onde você está, obedecer à voz do Senhor, você não vai ficar só na palavra, não. Você vai ver a glória de Deus. Os seus olhos vão se abrir. Você vai ver prodígios e maravilhas, você vai ter visões dos céus, você vai ouvir a voz de Deus, coisas tremendas irão acontecer na tua vida. Abraão foi experimentando esse progresso espiritual. Muito bem, de visão agora ele vai ter um contato, vamos dizer, físico. Um contato físico. Acompanhe comigo aqui em Gênesis, no capítulo 18, o versículo 1 e 2. Depois, apareceu-lhe o Senhor nos carvalhais de Manre, estando ele, Abraão, assentado à porta da tenda, quando tinha aquecido o dia. E levantou os olhos e olhou, e eis que 3 varões estavam em pé junto a ele. Nós sabemos, lendo todo o capítulo 18, que esses 3 varões que estavam ali em pé eram, na verdade, uma teofania. Que, o que quer dizer isso? Quando Deus assume a forma humana e aparece para alguém, isso é uma teofania, quer dizer Deus se materializando em um corpo. Abraão, ele olhou e viu 3 homens. Quem eram esses 3 homens? Ali descreve como anjos do Senhor, mas nós sabemos que não é apenas anjo. Por exemplo, aqui no versículo 22 diz que 2 daqueles foram embora para destruir Sodoma e Gomorra, mas Abraão ficou ainda em pé diante da face do Senhor. Isto é, face a face com o Senhor, tendo um contato, não apenas uma visão, mas um contato visual. Estando em pé, na frente do Senhor, contemplando a sua formosura. Então sabemos que era o Senhor que estava junto com aqueles 3. Muito bem, era 1 dos 3. E quem eram os outros 2? Jesus disse assim: Abraão viu o meu dia e se alegrou. Mas aqui não está dando nome, mas sabemos que é já uma clara indicação no Antigo Testamento a respeito da Santíssima Trindade, Pai, Filho e Espírito Santo. Mas a revelação de Abraão ainda não é de Cristo. Jesus não falou lá para os judeus? Fala assim: olha, o Abraão, ele me viu e se alegrou. Aqui Abraão, ele está vendo, mas não identificou ainda o Senhor Jesus, se bem que está tendo um contato visual e físico com a Santíssima Trindade. Quando você, por exemplo, tem uma visão dessa, uma teofania, isso pode acontecer inclusive em sonhos. Você pode sonhar com o Senhor, ele aparecer para você, como apareceu a Salomão, como já apareceu a tanta gente. Como você também pode ver o Senhor representado através de uma pessoa que para você é de Deus. Uma pessoa que você estima muito como uma pessoa de Deus, ela pode aparecer para você num sonho ou numa visão e te falar coisas que você vai ficar pensando: olha, sonhei com você. Não, mas não foi. Foi uma revelação, uma teofania, Deus se fazendo representar através de uma visão humana, para que você possa entender. Uma vez uma mulher chegou para mim e falou assim: pastor, eu tive um sonho com o Senhor e queria que o pastor me explicasse. Eu falei: pois não, irmã, pode contar. E ela disse que estava na minha casa e que eu estava sentado no sofá e que ela descia a escada, e realmente eu morava naquela época numa casa que tinha escada, e ela descia a escada com um monte de roupa para passar, mais um monte de roupa que ela vinha carregando e descendo a escada, e ela olhou para baixo, eu estava sentado no sofá, e ela falou assim: pastor, mas tudo isso? Eu vou ter que passar tudo isso? E ela disse que no sonho eu respondi: irmã, fica tranquila, é só 3 meses. Aí ela falou: pastor, me explica. Eu falei: isso está mais na cara do que nariz. Um monte de roupa para passar é trabalho, é luta, é tribulação. Você vai ter que passar tudo isso. Mas fique tranquila que são só 3 meses. 3 meses você vai passar nessa situação. E eu expliquei para ela: irmã, não foi comigo que você sonhou. Eu não apareci no teu sonho. Tem gente que diz: pastor, você apareceu no meu quarto hoje. Olha, eu garanto que não. Eu estava dormindo e você não sabe como eu durmo. Quando você tem uma visão desse tipo, você pode ter certeza. Deus está te aparecendo para te falar algo muito importante. E ali Deus apareceu visualmente para Abraão, ainda que Deus está mudando seu nome para Abraão, pai de multidões. Então, Abraão experimenta um progresso espiritual. E durante esse progresso espiritual, aconteceu uma coisa tremenda. Abraão passou a viver pela fé e ele encarava tudo, viu? Ele não tinha medo de mais nada, guerreava contra 5 reis, ia sozinho, vencia. Ele enfrentava batalhas, ele não ficava escolhendo lugar, não. Quando ele se separou de Ló, ele falou para Ló o seguinte: Ló, para a gente não ficar brigando, você é meu sobrinho, isso não pega bem. Nós dois somos de Deus. Então faz o seguinte, Ló, escolhe, se você quer ir para a direita, eu vou para a esquerda. Se você falar para mim que você vai para a esquerda, então eu vou para a direita. Se você falar para mim que você vai para frente, então eu vou para trás. Se você falar para mim que você vai para trás, então eu vou para frente. Escolhe, Ló, escolhe o lado que você quer ir. E Ló olhou e escolheu as regiões de Sodoma e Gomorra, que os campos eram verdejantes, tinha muito pasto e era uma região muito próspera. E Abraão foi em direção contrária ao que o seu sobrinho tinha escolhido. O que que era isso? Abraão já estava vivendo pela fé. Ele sabia que não dependia de coisas terrenas para ser abençoado. Tanto faz, Ló, se você for para a direita, eu vou para a esquerda, se você for para frente, eu vou para trás. Escolhe para onde você quer ir, porque para onde quer que eu for, o Deus Todo-Poderoso estará comigo e eu tenho certeza que Ele vai me abençoar. Abraão aprendeu a viver pela fé. Então, no meio desta experiência toda, aconteceu uma coisa. Olha, 2000 anos antes de Cristo, hein? Aconteceu uma coisa que é realmente para você ver a comunhão plena que Abraão tinha com Deus. Leia comigo ali, ainda no livro de Gênesis, quando Abraão, ele está em guerra com aqueles reis, travando uma luta terrível contra os seus inimigos, e ele vai e derrota 5 reis de uma vez. Ele está voltando daquela guerra 5 vezes mais rico.

5 vezes mais forte, 5 vezes mais poderoso. Quer dizer, o homem está crescendo mesmo, está sendo muito abençoado. Tudo que ele faz é abençoado. Batalha que ele entra, ele ganha. Não importa quantos sejam seus inimigos. Nessa hora em que ele volta da batalha, acontece uma coisa profética. Veja Gênesis capítulo 14, versículo 18. E Melquisedeque, rei de Salém, trouxe pão e vinho, e este era sacerdote do Deus Altíssimo. E abençoou-o e disse: bendito seja Abrão do Deus Altíssimo, o possuidor dos céus e da terra, e bendito seja o Deus Altíssimo que entregou os teus inimigos nas tuas mãos e deu-lhe o dízimo de tudo. Abraão, ele encontra com o rei de Salém. Salém é o antigo nome de Jerusalém, quer dizer paz. Paulo, quando conta este fato, diz que Melquisedeque é rei da justiça, e que aquilo que Melquisedeque ofereceu para Abraão, pão e vinho, na verdade já era o símbolo da Santa Ceia, aquilo que o próprio Cristo iria oferecer mais tarde. Então, olha os aspectos da vida espiritual de Abraão. Começou ouvindo a palavra, progrediu para uma pessoa que passa a ter visões, cresce para um contato visual e físico, e tem, 2000 anos antes de Cristo, uma santa ceia dada pelo rei de Salém, por Melquisedeque, o sacerdote eterno. Então, o que que Abraão está vivendo? Uma comunhão plena, uma comunhão total, mas ele ainda não viu o Senhor Jesus. Vamos voltar lá para São João capítulo 8, versículo 56, para a gente compreender o que Jesus está dizendo aos judeus. Abraão, vosso pai, exultou por ver o meu dia e viu-o e alegrou-se. Disseram, pois, os judeus: ainda não tem 50 anos e viste Abraão? Jesus está dizendo que Abraão o viu, o conheceu e se alegrou. E quando que aconteceu isto? Pois bem, Abraão estava com 100 anos de idade. Finalmente Deus lhe dá o filho prometido, nasce Isaac. E quando este menino cresce, Deus agora vai provar Abraão em tudo aquilo que ele acredita que Abraão vai responder positivamente. Esta prova que Deus está fazendo com Abraão não é para Deus saber se Abraão é fiel. É para que fique registrado aqui a fidelidade de Abraão. Porque Deus já sabe o que Abraão vai fazer. Ele sabe o presente, o passado e o futuro. Ele disse: eu sou o que sou. Jesus é o Alfa e o Ômega. Ele é o mesmo ontem, hoje e eternamente. Quer dizer, ele conhece o passado, o presente e o futuro. Ele conhece não apenas as coisas que já aconteceram e estão acontecendo, como as que ainda não aconteceram. Então Deus evidentemente sabe qual vai ser a reação de Abraão. Abraão é que não sabe ainda. Abraão é que ainda não teve esse contato com o Senhor Jesus, que ainda não viu Jesus. Agora ele vai ver. Amém, igreja? É agora que ele vai ver o Senhor Jesus e vai se alegrar. E a alegria dele vai ser muito grande. Deus diz: Abraão, pega o teu único filho, o filho que tu amas, vai até o lugar que eu te mostrarei, vai até Moriá, e ali me oferece o teu filho, o teu único filho, em sacrifício. E Abraão pega o filho, o cutelo, a lenha, o fogo, e vai, viaja até as montanhas de Moriá, onde mais tarde Salomão iria construir o grande templo. Mas ali é só uma grande pedra. Ali o filho de Abraão pergunta: pai, eu estou carregando a lenha aqui nas costas, eu estou carregando fogo e o senhor está com o cutelo nas mãos, mas cadê o cordeiro? Então Abraão diz: não se preocupe, que Deus proverá. Quando eles chegam lá no alto da pedra de Moriá, nós estivemos nessa pedra, uma pedra tremenda. Hoje tem uma mesquita muçulmana construída.

vida em cima. E ali Abraão amarra Isaac, coloca o menino vivo sobre a lenha e vai sacrificá-lo. Não apenas ele vai degolar o próprio filho com o cutelo, vai ferir o filho de morte, derramar o seu sangue, como depois ele vai colocar fogo no cadáver. Ele vai cremar o próprio filho. Então é aqui que Abraão vai ter o encontro verdadeiro com Deus e vai ter uma visão do Senhor Jesus. Veja comigo no capítulo 22 de Gênesis, versículo 10 em diante. E estendeu Abraão a sua mão e tomou o cutelo para imolar o seu filho. Mas o anjo do Senhor lhe bradou desde os céus e disse: Abraão, Abraão. E ele disse: eis-me aqui. Então disse: não estendas a tua mão sobre o moço e não lhe faças nada, porquanto agora sei que temes a Deus e não me negaste o teu filho, o teu único. Muito bem, Deus não quer sacrifício humano, era uma prova apenas para ver a fidelidade de Abraão, se ele era capaz de abrir mão de tudo que ele mais amava para amar Deus acima de todas as coisas. Então agora Abraão sabe que por amor a Deus ele é capaz de chegar às últimas consequências. Então Deus diz: não precisa fazer sacrifício nenhum, não mate o seu filho não. E quando ele olha na direção da voz, quando ele olha para trás, versículo 13 diz o seguinte: então levantou Abraão os seus olhos e olhou, e eis um carneiro de trás dele, travado pelas suas pontas no mato. E foi Abraão e tomou o carneiro e ofereceu-o em holocausto em lugar do seu filho. Grifa aí: em lugar de seu filho. Jesus disse: Abraão me viu e se alegrou muito naquele dia. Ele viu o meu dia. Que dia? Que dia que Abraão viu que ele se alegrou demais? Foi aquele dia em que ele ia matar o próprio filho, que ele sabia que Deus queria um sacrifício de sangue, que Deus queria algo especial de muito valor, algo que fosse único na terra. Isaac era único. Ali quando Abraão foi matar o próprio filho, ele estava triste com aquilo que iria fazer, mas por amor a Deus ele faria. Mas na hora que ele foi interrompido pelo anjo e que ele olhou para trás e viu o cordeiro, foi aí que ele sentiu alegria. Ele viu um cordeiro preso no mato pelas pontas, quer dizer, estava ali preso no espinheiro. O que isto representa? O que Abraão estava vendo naquela hora? Poucas pessoas tiveram esta visão de Abraão. Podemos dizer que Isaías teve esta visão, que João Batista teve esta visão. Isaías, quando olhou e viu, ele disse: como um cordeiro mudo ele foi levado ao matadouro. E João Batista, quando viu também esta visão, João Batista disse: eis aí o cordeiro de Deus que tira o pecado do mundo. Quando Abraão foi pegar aquele cordeiro preso pelas pontas num espinheiro, ele estava tendo uma visão do Senhor Jesus com a coroa de espinhos sobre a cabeça, o cordeiro de Deus preso pelas pontas, preso pelas pontas, preste atenção, pelas pontas das mãos, pelas pontas dos pés, preso ali no espinheiro. Então o Senhor Jesus estava aparecendo para Abraão, e esta era a grande visão que trouxe alegria para Abraão, porque ele disse para Isaac: meu filho, você não vai mais morrer, porque Deus preparou o cordeiro poderoso para morrer no teu lugar, ele vai ser sacrificado no teu lugar. Existe um cordeiro de Deus preparado para o sacrifício no nosso lugar. A alegria de Abraão foi esta. E quando Jesus disse: Abraão viu o meu dia e se alegrou, foi esta alegria que Abraão sentiu. No livro de Apocalipse há 26 referências sobre o Senhor Jesus, onde ele é chamado pelo nome de Cordeiro. Vamos ver algumas. Apocalipse capítulo 5, verso 6. Agora deixa o teu livro aí aberto em Apocalipse.

Apocalipse, que nós vamos ler algumas destas visões, porque o Senhor Jesus, ele não é visto no céu como o Galileu ou como o Nazareno. O céu, todos os seres celestiais, quando veem o Senhor Jesus, o veem como Cordeiro, unicamente como Cordeiro. E você precisa ter esta visão também. É esta a visão que o Senhor Jesus quer que você tenha dele. Apocalipse capítulo 5, verso 6, está escrito assim: e olhei, João olhou, Abraão não escreveu, ali não foi dito, e olhei, pois bem, e olhei, e eis que estava no meio do trono e dos quatro animais viventes, e entre os anciãos, um cordeiro, como havendo sido morto, e tinha sete pontas e sete olhos, que são os sete espíritos de Deus enviados a toda a terra. Por que que Abraão ficou contente com aquela visão? Porque ele sabia que aquele cordeiro que ele estava sacrificando, e que depois derramaria o seu sangue ali em Moriá, era aquela visão do que o Senhor Jesus, ele mesmo, iria fazer como Cordeiro de Deus. Mas Abraão sabia que se fosse Isaac o cordeiro, ele poderia matar o próprio filho, e mesmo que o filho ficasse reduzido a cinzas, ele sabia que Deus tinha poder para ressuscitá-lo. Então aqui João está dizendo que ele vê o cordeiro como tendo sido morto. Sim, ele foi morto. O mundo todo vê Jesus morto, vê Jesus como alguém que viveu no passado, foi injustiçado e que retrata toda a maldade humana. Não compreenderam, não receberam, ele só pregou amor, foi incompreendido e o mataram. Usam esta visão para mostrar a maldade da humanidade. Até aí, tudo bem, a visão é correta, a ideia é correta, a humanidade é má, matou o Senhor Jesus, mas o Cordeiro de Deus, ele foi morto, mas não continua morto, ele está vivo pelos séculos dos séculos. Ele é o Cordeiro de Deus que tira o pecado do mundo, o Cordeiro eterno que está na glória de Deus. Veja, vamos ver rapidamente. O versículo 8 diz assim: e havendo tomado o livro, os quatro animais e os 24 anciãos prostraram-se diante do Cordeiro, tendo todos eles harpas e salvas de ouro cheias de incenso, que são as orações dos santos. No versículo 12 está escrito assim: e com grande voz diziam: digno é o Cordeiro que foi morto de receber o poder e riquezas e sabedoria e força e honra e glória e ações de graças. O versículo 13 conclui: e ouvi toda a criatura que está no céu e na terra e debaixo da terra e que está no mar e a todas as coisas que neles há, dizer: ao que está sentado sobre o trono e ao Cordeiro sejam dadas ações de graças e honra e glória e poder para todo sempre. E os quatro animais diziam: amém. E os 24 anciãos prostraram-se e adoraram ao que vive para todo sempre. Igreja, o que o Cordeiro de Deus está querendo receber de você, do mesmo modo que é feito lá nos céus, atenção, ações de graças e honra e glória e poder para todos sempre, amém. Então dá glória a Deus, abre a tua boca, dá glória ao Cordeiro de Deus, aquele que foi morto, mas vive para todos sempre. Ele é digno da tua honra, do teu louvor e da tua glória. O céu inteiro, quando vê Jesus, o vê como Cordeiro. Não o vê como Galileu, nem como Nazareno. O vê como Cordeiro. Esta é a visão que o céu tem. Vamos passar mais algumas. Capítulo 6, versículo 1. E havendo o Cordeiro aberto um dos selos, olhei e ouvi um dos quatro animais que dizia, como que em voz de trovão: vem e vê. É o Cordeiro, sempre com letra maiúscula. O versículo 16 diz: e diziam aos montes e aos rochedos: caí sobre nós e escondê-nos do rosto daquele que está sentado sobre o trono e da ira do Cordeiro. Ele é visto sempre como Cordeiro. Capítulo 7, versículo 9.
Está escrito: depois destas coisas olhei e eis aqui uma multidão a qual ninguém podia contar, de todas as nações e tribos e povos e línguas, que estavam diante do trono e perante o Cordeiro, trajando vestes brancas e com palmas nas suas mãos. O céu somente o vê como Cordeiro. O versículo 10 diz: e clamavam com grande voz, dizendo: salvação ao nosso Deus, que está sentado no trono e ao Cordeiro. Continuando, o versículo 14 declara: e eu disse-lhe: Senhor, tu sabes. E ele disse-me: estes são os que vieram da grande tribulação e lavaram as suas vestes e as branquearam no sangue do Cordeiro. O céu não tem outra visão. Quando eles olham para Jesus, só se enxerga aquilo que Abraão viu, preso no espinheiro, preso no mato pelas pontas. A visão que o céu tem do Senhor Jesus é de um Cordeiro. Versículo 17: porque o Cordeiro que está no meio do trono os apacentará e lhes servirá de guia para as fontes das águas da vida, e Deus limpará dos seus olhos toda lágrima. Eu poderia ler todas essas referências, mas são muitas, são 26 referências no livro de Apocalipse, mostrando em várias passagens que o céu inteiro adora o Senhor Jesus como Cordeiro, Cordeiro com letra maiúscula. Qual foi a grande alegria de Abraão? Saber que ele não precisava matar o seu filho, que não precisava ninguém sacrificar o próprio filho ou se sacrificar a si mesmo, derramando o seu próprio sangue, que Deus tinha preparado um Cordeiro especial para fazer isso. E Deus amou Abraão e o abençoou de uma maneira extraordinária. E foi somente a partir daí que Abraão tomou realmente posse de todas as bênçãos, e coisas extraordinárias aconteceram na sua vida. Voltando para Gênesis capítulo 22, no versículo 15, está escrito o seguinte: então o anjo do Senhor bradou a Abraão pela segunda vez desde os céus e disse: por mim mesmo jurei, diz o Senhor, porquanto fizeste esta ação e não me negaste o teu filho, o teu único, que deveras te abençoarei e grandissimamente multiplicarei a tua semente como as estrelas dos céus e como a areia que está na praia do mar, e a tua semente possuirá a porta dos seus inimigos. Deus está dando a Abraão a certeza da multiplicação. Deus usa uma ilustração para Abraão compreender o tamanho da bênção. Deus mostra a Abraão que ele será multiplicado como as estrelas do céu. Eu tenho aqui um recorte de jornal, um pedaço de notícia e mais outra aqui, que diz, entre outras coisas, o seguinte: o Sol é apenas uma das estrelas da Via Láctea. A Via Láctea é a nossa via, tá? É aquela reunião de planetas e estrelas que compreende o nosso sistema aqui, a nossa Via Láctea. A nossa Via Láctea. Aqui está dizendo que existem nessa galáxia aproximadamente 100 bilhões de estrelas. Atenção, anote aí ao lado de Gênesis capítulo 22, no versículo 17, escreva esse número: 100 bilhões de estrelas na nossa Via Láctea. Anote esse número, aproximadamente. É muita estrela, não? Então, na nossa Via Láctea tem 100 bilhões de estrelas. Deus está dizendo que vai multiplicar Abraão desta maneira. Mas surgiu agora, com o avanço da ciência, uma outra informação que nos deixa completamente humilhados. Olha o que diz esta notícia: observações realizadas com o telescópio espacial Hubble sugerem que podem existir perto de 125 bilhões de galáxias. Veja, a nossa galáxia tem 100 bilhões de estrelas.
iguais à nossa galáxia, tem, segundo os cientistas, 125 bilhões de galáxias. Não dá, eu já pirei com esse número. Eu não consigo calcular mais nada, nem contar, perdi a conta. Isso é até onde o telescópio espacial Hubble pode enxergar. E olha que é um telescópio vesgo e míope, porque a coisa continua muito mais. Sabe o que Deus tem preparado para você? Você que está ouvindo esse chamado para sair do mundo, para sair da superstição, para

obediência e colocar a tua vida aqui no altar de Deus, se você colocar a tua vida em cima do altar e dizer: Senhor, eu estou me rendendo agora aos teus pés, tu és o único e verdadeiro Deus, então Deus vai responder para você: como provastes que me ama, como viestes aqui e colocaste a tua vida sobre o meu altar, então muitíssimamente eu te multiplicarei e te abençoarei como as estrelas que estão no céu. E você pode ter certeza que a bênção é infinita, que nunca você vai ter necessidade de mais nada, porque o Deus que fez todas estas coisas é o Deus que está te fazendo esta promessa. Abraão creu sem ouvir pregação de ninguém, sem ter uma Bíblia sagrada para estudar, sem ter o telescópio Hubble. Abraão creu em quem estava prometendo e foi obediente até o fim. Deus encontra as pessoas e as chama. Não foi Abraão que encontrou Deus. A intuição de Abraão, não se conformando com aqueles deusinhos, sabe? Aqueles deuses minúsculos da Babilônia. Abraão pensava: Deus não pode ser isso, uma estátua que a gente carrega no bolso ou pendura no pescoço. Deus não pode ser uma imagem que a gente coloca dentro de casa. Não, Deus não pode ser isso. Abraão sentia que aquilo não era nada de Deus. E o fato dele estar querendo a verdade fez com que um dia Deus o encontrasse. Hoje você está aqui ouvindo, de alguma maneira você sentiu que aquela religião que você até nasceu, que você estava, você sentiu que não dava mais, não te trazia satisfação. Você tentava ser uma pessoa religiosa, mas aquilo não te dava nada. Você não tinha poder nenhum, alegria nenhuma, tua vida angustiada. Aí você começou a sentir dentro do seu coração que com certeza deveria existir algo maior. E você foi sentindo sede, foi sentindo vontade, um desejo de buscar, e a tua alma começou a clamar: eu quero conhecer a verdade, eu quero ver a verdade, eu quero saber o que realmente existe. Então o Deus de Abraão, o Deus Todo-Poderoso, Criador dos céus e da terra, ele te encontrou aonde você estava, e ele falou no teu coração, e você veio hoje aqui nesta igreja. Hoje você está tendo um contato poderoso, não com uma religião, não com uma igreja, mas com aquele que era, que é e que há de vir, o Senhor Jesus. Ele está te chamando agora para colocar a tua vida diante do altar, porque ele tem coisas tremendas para fazer com você. Aquilo que você estava querendo, aquele algo mais, você encontrou hoje. Se coloque de pé, toda a igreja. Pastor, eu queria fazer isso que você fez no começo da reunião. Queria chegar para um demônio e falar: sai, e ele sair. Pastor, queria colocar a mão num doente, orar e ele ser curado. Pastor, queria tomar a Santa Ceia. Até Abraão teve esse privilégio. Eu também queria, pastor, tomar a Santa Ceia, o pão e o vinho, o corpo e o sangue de Jesus. Às vezes a pessoa está numa igreja e ela só participa de uma parte, né? Só do pão. Ela não bebe o sangue. Você já viu um corpo ter vida sem o sangue? E você já viu um corpo que tem sangue ter vida sem o Espírito? Quantas e quantas vezes você entrou numa igreja e não sentiu o Espírito de Deus ali? Entrou vazio e saiu vazio, não te preencheu. E você agora está ouvindo esta palavra, e mesmo que seja a primeira vez, algo diferente está falando no teu coração. Você está sentindo, de alguma maneira, que Deus está te chamando. E Deus disse para Abraão: Abraão, sai da tua casa, sai da tua parentela, sai, Abraão, eu vou te abençoar.

abençoar. Às vezes não. Eu vou dizer que, com certeza, você tem que romper com as tradições familiares, com as tradições religiosas. Pastor, se eu aceitar Jesus, se eu começar a fazer parte dessa igreja, minha família vai me abandonar. Meus parentes, meus amigos, meus vizinhos vão se afastar de mim. Que bom, hein? Vai facilitar a tua vida. Deus está falando, sai da tua casa e sai da tua parentela e vem para cá. Se eles te recusarem, não tem importância nenhuma. Se eles te abandonarem. Porque o Senhor Deus, esse Deus de Abraão, Ele está dizendo o seguinte para você: quando teu pai e a tua mãe te abandonarem, eu te recolherei, porque eu sou o teu Deus. Eu jamais te deixarei, eu jamais te abandonarei. Teu pai e tua mãe vão morrer, como todo mundo morre. Os teus vizinhos vão morrer, como todo mundo morre. As pessoas que você tem medo que te abandonem, elas vão morrer também. Mas se você estiver com a tua fé no Deus de Abraão, Ele existe desde antes de Abraão. Jesus respondeu e disse: antes que Abraão existisse, eu sou. E Ele continua sendo. O nome dele é Eu Sou. O verbo está permanentemente conjugado no presente, no indicativo. Eu sou. Senhor, quando perguntarem o teu nome, o que eu digo? Diga: o Eu Sou te enviou. Ele é aquele que é. Ele não está morto, Ele não faz parte do passado. E Ele vai te garantir no futuro. Quando você precisar, lá no futuro, você vai estar garantido. Abraão viveu há 4.000 anos atrás, mas ele também não está morto, porque ele passou a crer no Deus de toda a vida, no autor da vida. E agora este Deus está te chamando: sai da tua casa, sai da tua parentela, vem para cá, vem. E Deus quer ver qual vai ser a tua atitude agora, porque este é o primeiro passo. Qual é o primeiro passo? Fazer como Abraão, sair, obedecer o Senhor. Deus está mandando você sair do mundo, Deus está mandando você sair da superstição, Deus está mandando você sair da idolatria, Deus está mandando você sair da Babilônia, Deus está mandando você abandonar tudo, sair da tua casa, do meio da tua parentela e vir. Esse é o primeiro passo. Dê o primeiro passo, as outras coisas Deus vai realizar. Você vai começar a ter visões como Abraão teve. Você vai ter contato físico com Deus, contato visual com Deus como Abraão teve. Você vai participar do corpo e do sangue de Jesus. Você vai ficar guardado para o futuro. E é tão fácil. É só sair de onde você está. A ordem qual é? Sai. Onde você está, você tem que sair do teu lugar agora. Saia do teu lugar, é muito simples. Deus está falando contigo. Quantos aqui nesta noite têm certeza que estão ouvindo a palavra de Deus? Esta palavra está falando no teu coração e você não tem dúvida nenhuma que é Deus. Quantos estão sentindo isso? Levante a mão. Amém? Você está sentindo. Você que ainda não veio colocar a tua vida aqui no altar, você precisa vir. Para quê? Para conhecer Cristo, para ver o Cristo como Abraão viu e se alegrou. Você vai se alegrar. Ele morreu na cruz do Calvário pelos teus pecados. Ele foi preso pelas pontas para morrer no teu lugar. Você só precisa vir aqui e dizer: obrigado, Senhor, por ter feito esta obra de salvação na minha vida. Quantas pessoas neste momento querem receber o Senhor Jesus como um único Salvador? Levante a mão direita assim, bem alto. Ergue bem alto a tua mão. Ergue, não se envergonhe não. Cristo não se envergonhou de você. Coloca as tuas pontas para o alto. Isso, ergue as tuas pontas para o alto. Jesus também abriu os braços para te receber. Olha aí, igreja. Então vocês que estão erguendo as mãos, saiam dos seus lugares e venham aqui para frente agora. Venham para cá. Venham. Eu quero chamar você que

estou fazendo como Ló. Abraão disse para Ló: você vai para que lado, Ló? Ló falou: eu vou para Sodoma, lá que é legal. Às vezes você conhece a palavra, mas olhou para o mundo, para a Babilônia, para Sodoma, e resolveu ir lá com os ímpios, viver no meio dos ímpios. Não há futuro em Sodoma, não há futuro em Gomorra, estão reservados para a destruição. Só há futuro em Canaã, que foi a terra que Deus indicou para Abraão: vai para a terra que eu te mostrarei, para Canaã. Então saia da Babilônia. Eu estou falando com você que conhece a palavra, com você que já esteve na bênção de Abraão, já esteve em Canaã, mas fez como Ló, saiu, foi para Sodoma, foi para Gomorra, foi para Babilônia, mas lá não tem futuro. Você já viu que não adianta ficar ali, você tem que fugir e voltar para Canaã. O Senhor Jesus está te resgatando agora. Ele não quer que você fique em Sodoma, Ele não quer que você

E hoje, irmãos, mais do que ouro e prata, mais do que emprego, mais do que saúde, mais do que segurança, mais do que qualquer outra coisa que o Brasil precise, ou que a igreja deseje, a maior necessidade minha e sua é dessa presença manifesta de Deus entre nós. Porque quando Deus está presente de forma manifesta, é aquilo que Paulo chegou a dizer em Filipenses. A sublimidade desse conhecimento de Cristo me leva a considerar todas as vantagens outras como esterco. Você encontrou uma pérola, você encontrou um tesouro, você encontrou o maior deleite para a sua alma. E é isso que eu quero, é isso que você deve desejar, é isso que nós estamos buscando. E a minha oração é que nós busquemos essa presença manifesta até que Ele venha e restaure a nossa sorte. Você anseia por isso, irmão? Você quer isso na sua vida? Eu queria orar com você nessa noite. E eu confesso para vocês que eu aspiro isso, desejo isso, mais do que a minha vida. Preciso disso, mais do que o ar que eu respiro. Se você quer mais de Deus para a sua vida, mais de Deus, eu queria orar com você. Quem sabe você pudesse descer da galeria, sair do seu lugar, vir aqui à frente, todos nós, para buscarmos a Deus. Se você anseia por isso, pode levantar-se e vir. Eu anseio ardentemente por isso. Pode levantar e vir aqui à frente.

enquanto você está vendo. O Espírito Santo de Deus segrede ao seu coração. Quais são os atavios que você vai precisar tirar nesta noite? O que é que está afastando você de Deus? Tenha coragem de romper com isso. Em nome de Jesus. Que práticas são essas? Que atos são esses? Que hábitos são esses? Que hoje, em nome de Jesus, precisa de uma cisão, um corte radical. Que você não contente-se com nada mais, nada menos do que a presença de Deus na sua vida, a presença de Deus na sua casa, a presença de Deus no seu lar. Que essa seja uma noite de restauração para a minha alma, para a sua alma, para o seu coração. Eu queria que você, nesse momento, oferecesse a sua oração a Deus. No silêncio do seu coração, talvez fazendo o que Ana um dia fez, só balbuciando, mas despejando a sua alma. Fala para Deus. Fala para Deus. O que é que você quer? O que é que você deseja? O que é que você anseia nesta noite? Ó Deus querido, nesta noite eu quero confessar-te o meu pecado, o pecado do teu povo, pois nós temos pecado contra ti, nós temos entristecido o Espírito Santo.

0: e aquilo que é mais precioso para nós, mais do que o ouro, mais do que a prata, é a tua presença, Senhor, a tua glória na nossa vida, a plenitude do Espírito Santo, aquela vida abundante que Jesus prometeu, aquela alegria cheia de glória, aquela paz que excede todo entendimento, aquele regozijo na alma, mesmo nas lutas e provas da vida, havendo brilho nos nossos olhos. Ah, meu Deus, tantas vezes nós temos substituído a tua presença por tantas outras coisas, e tu tens te apartado de nós, porque não pode existir comunhão entre luz e trevas. Convence-nos do pecado nesta noite, Senhor. Quebra a dureza do nosso coração. Nós não queremos receber esta alcunha, este apelido de um povo de dura cerviço. Nós não queremos ter o pescoço duro, o queixo duro, a cabeça dura, a indisposição de ouvir e não obedecer. Dobra o nosso coração nesta noite. Quebra a dureza do nosso coração nesta noite. Leva-nos às lágrimas do arrependimento genuíno, e traz sobre nós cura, a cura do céu. Traz sobre nós um tempo de restauração, por amor do teu nome. Restaura nossa alma, Senhor. Abre as janelas dos céus, Deus. Derrama sobre nós as torrentes do teu Espírito. Precisamos deste avivamento mais do que a nossa própria vida. Restaura nossa sorte. Volta-te para nós em nome de Jesus. Volta o teu rosto para esta casa e seja propício a nós em nome de Jesus. Renova-nos, restaura-nos, levanta-nos, cura-nos, perdoa-nos, reaviva-nos em nome de Jesus. É a nossa súplica, Senhor, neste nome bendito, o nome do nosso amado Salvador. Aleluia. Aleluia. Amém.
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1: Hora certa para você na 104, 9 horas mais 11 minutos.

todos os dias, a cada manhã. As misericórdias dele, do Deus eterno, se renovam sobre cada um de nós. Eu não vou desperdiçar o dia de hoje com coisas vãs. Esse é o dia que Deus fez para nós. Bom dia.

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1: 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Deus.

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6: 9:29. Bom dia.
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queridos, bom dia, graça e paz do Senhor Jesus. 9:37 deste dia abençoado pelo Senhor nosso Deus. Sexta-feira, 31 de julho do ano 2026. Bom dia para você. Bom dia, gente querida. Nós ouvimos aí a primeira edição do Sucesso em Dois Tempos, Duplex 104, Grupo 4x1, em dois tempos para você. Ouvimos aí as canções em destaque, Grupo 4x1, 5 pães e 2 peixinhos, Então é Só Clamar. Na sequência também você ouviu Diante do Trono, Tempo de Festa, e ainda Ludmilla Ferber, 24 horas por dia, é canção tema de abertura do nosso programa.

Minha gente querida, bom dia para vocês. Tenham todos uma sexta-feira abençoada pelo Senhor nosso Deus. Eu já vou divulgar para vocês daqui a pouquinho a pergunta de hoje do nosso desafio bíblico. Estamos caminhando aí pela palavra do Senhor no livro de 1 Crônicas e você vai participar com a gente nesta sexta-feira aqui na 104 FM Novo Som, ok? Você participa com a gente pelo 9984-9004, participa também pelo grupo do Desafio Bíblico, pelas redes sociais da FM Novo Som. Mandar o nosso abraço com muito carinho para você que hoje comemora mais um ano de vida. Parabéns para você nessa data querida, muitas felicidades, muitos anos de vida. Deus continue abençoando a sua vida. Em nome de Jesus, um grande abraço para vocês. Em nome de toda a equipe 104 FM Novo Som. Parabéns para você que está aniversariando ou para você que comemora, celebra outra data importante, outra data especial. Gratidão a Deus pela sua vida e por tudo que Deus tem feito através da sua vida. Amém? Minha gente querida, 9h39 na 104 FM, vamos ouvir aí mais uma vez a canção da Ludmilla Ferber, porque é essa canção que nós usamos na abertura do nosso programa, é através dessa canção também que nós declaramos de segunda a sexta pela manhã, que nós teremos um dia abençoado, que este é o dia que o Senhor nosso Deus preparou para nós. Salmo 118, versículo 24 diz que este é o dia que fez o Senhor, alegremo-nos e regozijemo-nos nele. Então que você tenha um bom dia, muito abençoado por Deus, em nome de Jesus e ouvindo a nossa programação 24 horas no ar com você. Já, logo após a canção da Ludmilla Ferber, 24 horas por dia, eu já falo para vocês a pergunta de hoje do Desafio Bíblico.

todos os dias, a cada manhã. As misericórdias dele, do Deus eterno, se renovam sobre cada um de nós. Eu não vou desperdiçar o dia de hoje com coisas vãs. Esse é o dia que Deus fez para nós. Bom dia.

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2: Um livro por temporada, um capítulo por dia, seguindo a ordem da Bíblia, estamos em 1 Crônicas. Eu já vou falar para vocês até a resposta do desafio bíblico de ontem. Eu esqueci de falar a resposta do desafio bíblico de ontem. Como hoje é sexta-feira, já estamos encerrando a semana do desafio bíblico. Então, você que não fez a marcação, aproveite agora para você fazer a marcação. Ontem, quinta-feira, dia 30 de julho do ano 2026, o desafio bíblico foi baseado em 1 Crônicas, capítulo 18, versículo 15. Qual era o nome do comandante do exército de Davi? Ele era filho de Zeruia. A resposta foi Joabe. 1 Crônicas, capítulo 18, versículo 15. Eu vou ler aqui para vocês, mas ontem todo mundo respondeu corretamente. Joabe, filho de Zeruia, era comandante do exército. Josafá, filho de Ailude, era o arquivista real. Então, a resposta de ontem foi 1 Crônicas, capítulo 18, versículo 15. Então, todos acertaram o desafio bíblico de hoje. E eu quero destacar aqui também a participação da irmã Silvia Maria, lá do Niterói. Ela enviou pra gente, depois ela enviou pra mim mais tarde, né? Depois do programa, a resposta do desafio bíblico personalizada com aquela imagem que a gente consegue produzir, consegue fazer nos aplicativos, né, de Bíblia. E muito bonita a imagem. Um beijo para você, irmã Silvia Maria, lá do Niterói, da Quinta Igreja Batista. Então, gente querida, hoje, sexta-feira, você já vai saber em qual capítulo nós estamos, porque eu acabei de falar para você o capítulo de ontem. Então, faça a marcação colocando a data de hoje. Estamos até encerrando, né, com a bênção, com a bondade, com a permissão de Deus, pela misericórdia do Senhor nosso Deus, mais um mês, 31 de julho do ano 2026. Estamos em 1 Crônicas, capítulo 19. Então, faça aí a marcação, coloque a data de hoje na sua Bíblia, no seu caderno, na agenda, caderneta, bloquinho, na maneira como você tem de fazer a marcação, e escrevendo a data, o capítulo, grifando o versículo. A pergunta de hoje é a seguinte: o rei dos Amonitas morreu, seu nome era Naas, e qual era o nome do seu filho, que foi o seu sucessor?

O rei dos Amonitas morreu. Seu nome era Naas. E qual era o nome do seu filho que foi o seu sucessor? Essa é a pergunta de hoje, sexta-feira, 31 de julho do ano 2026. Vem participar com a gente aqui na 104 FM. Eu já falei até para vocês em qual capítulo nós estamos hoje. E essa é a pergunta de hoje. O rei dos Amonitas morreu. Seu nome era Naas. E qual era o nome do seu filho que foi o seu sucessor? Vem participar, vem responder. Vamos aprendendo a palavra do Senhor aqui na 104 FM Novo Som. 24 horas no ar com você. Você participa com a gente, 9984-9004. Você participa pelo grupo do Desafio Bíblico, pelas redes sociais da FM Novo Som, arroba rádio 104 FM Novo Som, arroba rádio 104 FM Novo Som. Se você quiser entrar no grupo do Desafio Bíblico, é só você solicitar, você pedir pelo WhatsApp, enviar mensagem ou um áudio pedindo o link de acesso ao grupo do Desafio Bíblico. Vai ser uma alegria imensa receber você também no grupo do Desafio Bíblico. Então, repetindo a pergunta de hoje, o rei dos Amonitas morreu, seu nome era Naas, e qual era o nome do seu filho que foi o seu sucessor? Vem participar, vem responder, vamos aprendendo a palavra do Senhor aqui na 104 FM Novo Som, 24 horas no ar com você. Essa é a rádio que faz parte da sua vida, é a sua identidade gospel. Bom dia, gente, quem responder, vamos aprendendo a palavra do Senhor. Quem responder, vamos aprendendo a quem responder, vamos aprendendo.

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Oferece as próximas canções para os ouvintes, para sua família, para todo o povo de Deus, para a esposa Zelita, para os irmãos da Assembleia de Deus, povo abençoado no bairro Fiteiro, e para os aniversariantes do mês de julho. Um abraço para você, irmão Geraldino Gonçalves, do loteamento João Bedim. Célia Marçal, do Lions, respondeu o desafio bíblico de hoje corretamente. Está certa a resposta, gente querida. Cleusa Ferreira, do Lions, também está participando com a gente, oferece os próximos louvores para os ouvintes, para sua família, para os aniversariantes do mês de julho, também para o Jorginho da Quitanda, o Renato Vendedor, para Lígia Gomes do Niterói e sua família, para o José Carlos Pacheco do Marca Tempo e sua família, para os moradores do bairro Lions, oferece para Zilene do Lions, para Ângela do Lions, Regina Bussade do Lions e também para Kátia, Dona Elza e Laurides Venuto, para todos que estão ouvindo a 104 FM. Aqui no grupo do Desafio Bíblico, a Silvia Maria, lá do Niterói, já respondeu o desafio bíblico de hoje corretamente e enviou aquela mensagem com a resposta, né? A mensagem com a imagem personalizada, linda demais, com a resposta de hoje. Tá certa a resposta. Um abraço para você, Silvia Maria do Niterói. Ela oferece as próximas canções para os ouvintes, para sua família, para os irmãos queridos da Quinta Igreja Batista. Obrigada pelo carinho, pela audiência. Deus abençoe cada um de vocês em nome de Jesus. Vamos juntos aqui pela 104 FM, Novo Som, até o meio-dia na 104. Get Worship, gravado ao vivo, e a canção Algo Novo Vindo. Bom dia, gente querida.

0: 10:05 na 104 FM.
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4: Muito bem, bom dia, 10 horas mais 11 minutos. Por aqui nós começamos a edição de hoje da Caravana de Louvores da 104 FM Novo Som. Você participa com a gente? Você participa da Caravana de Louvores na 104 FM?

Você pode escolher os louvores da sua preferência, oferecer para quem você quiser, para quem você ama, para quem você quer homenagear em uma data especial. Esse é o seu momento aqui na Caravana de Louvores da 104 FM. Participando com a gente hoje na Caravana de Louvores da 104 FM, a Joana Dark Andrade, lá do bairro Carulas. Oi, irmã Joana, um abraço para você, minha querida. Ela já respondeu o desafio de hoje corretamente. Ela deseja a todos um bom dia. Olá a todos vocês da Rádio 104 FM Novo Som. Bom dia e a paz do Senhor Jesus. Bom dia para você, irmã Joana. A paz do Senhor Jesus também. Gostaria de oferecer a caravana de louvores para os ouvintes, para minha família, para vocês aí da rádio, para todos que estão ligados na programação da 104 FM Novo Som. Desejando a todos vocês e a todos nós um final de semana muito abençoado, em nome de Jesus. Esses são os louvores. Caravana de louvores na 104 FM. A de hoje é da irmã Joana Dark Andrade, lá do bairro Carulas. Ela já respondeu, né? Aliás, ela responde todos os dias o desafio bíblico corretamente. Vamos então ouvir a edição de hoje da Caravana de Louvores da 104 FM, da irmã Joana Dark Andrade, lá do Carulas. Bom dia, gente querida! 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

Eu sinto a tua presença nesse lugar, Deus. 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

0: pessoa toma o...
1: Agora são 10h35. Aqui na 104 FM Novo Som. Essa foi a última de hoje da Caravana de Louvores da 104 FM Novo Som. Quem participou com a gente hoje foi a irmã Joana Dark Andrade, lá do bairro Carulas. Um abraço para você, minha irmã. Deus te abençoe. E parabéns aí, porque respondeu também o desafio bíblico de hoje corretamente. A Caravana de Louvores volta na semana que vem, permitindo assim o Senhor nosso Deus. Para você um grande abraço, Deus te abençoe. Voltamos já já. E não se esqueçam, a pergunta de hoje está no ar. No desafio bíblico de hoje, o rei dos Amonitas morreu. Seu nome era Naás. E qual era o nome do seu filho que foi o seu sucessor? Essa é a pergunta de hoje do nosso desafio bíblico. Vem participar, vem!
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2: 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Bom dia, gente querida.
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5: Agora são 10 horas mais 54 minutos. Bom dia, minha gente querida. Estamos no ar, estamos aqui pela 104,9 FM, Novo Som, 24 horas no ar com você. As participações vêm da Raquel de Lima, da SEAB. Ela oferece os próximos louvores para os ouvintes, para sua família, para a equipe 104 FM. Obrigada, Raquel, e deseja a todos um bom final de semana, abençoados pelo Senhor nosso Deus. Que o nosso final de semana seja abençoado por Deus, guardados pelo Senhor de todo mal, em nome de Jesus, amém. Um abraço para você, Raquel, amém. Deus te abençoe, bom dia, a paz do Senhor Jesus também para você. A Cleusa Ferreira do Lions respondeu o desafio bíblico de hoje também, corretamente. A Lígia Gomes do Niterói respondeu o desafio bíblico de hoje também, corretamente, e oferece os próximos louvores para os ouvintes, para sua família, para os irmãos da Segunda Igreja Batista em Itaperuna, para a equipe azul da Segunda Igreja Batista em Itaperuna, para o Olivácio da Fonseca e sua família, para Cleusa Ferreira do Lions e sua família, e também oferece para os netinhos Davi, Anne e Daniel. Um abraço aí para vocês, queridos. A Noêmia do centro da cidade oferece para os ouvintes, para sua família, para todos do setor de laboratório e patologia do Hospital São José do Havaí. Um abraço aí para vocês, queridos, no Hospital São José do Havaí, em todos os setores, e também aí no setor de laboratório e patologia do Hospital São José do Havaí. Olivácio da Fonseca, do centro da cidade, respondeu o desafio de hoje corretamente, oferece os próximos louvores para os ouvintes, para sua família, para a equipe azul da Segunda Igreja Batista, para Lígia Gomes do Niterói e sua família, para a esposa Sandra, para a sogra Neucídia, para os irmãos da Segunda Igreja Batista, para a célula 63 e célula 68. Ainda oferece para os amigos da Secretaria de Obras, para o Paulinho da Vinhosa Guaritá, para o Zélio, para o Nelson, para todos os seus vizinhos, para todos os ouvintes da 104 FM, para os aniversariantes do mês de julho e para todos nós aqui da rádio. Olivácio da Fonseca, do centro da cidade, respondeu o desafio bíblico de hoje corretamente. Um abraço para você, Olivácio, um abraço para todo mundo ouvindo a nossa programação. Grupo Novo Som.

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palavras de vida eterna. Vamos agradecer a Deus por essa infinita misericórdia da parte do Senhor para conosco, de nos proporcionar mais esta oportunidade. Senhor Deus e Pai, obrigado pelo dom da vida, pela saúde. Obrigado, meu Deus, pelo Senhor ter nos permitido, ó Pai, mais uma vez retornar aos estudos desta rádio. Após uma noite de sono abençoada, acordar, contemplar a luz desse novo dia, Pai. Obrigado. Só o Senhor poderia nos proporcionar esse momento. Te amo, Senhor Deus. Te amo, Senhor Jesus. Te amo, Senhor Espírito Santo. Oh, glória a Deus. Aleluia. Louvado seja o teu nome. Do Senhor é a honra, do Senhor é a glória e o louvor para sempre. Pai, agora cada lar que estamos chegando, ó Deus, através das ondas sonoras dessa rádio, ó Deus, abençoa esse ouvinte, ó Pai, esse lar que está sendo receptor nesta tarde do programa Vida Só em Jesus. Queremos te pedir uma bênção especial para cada ouvinte, para cada lar que está agora sintonizado, ó Pai, aí ouvindo, ó Deus, palavras de vida eterna, louvores, Pai, que exalta e enaltece o teu santo nome. Pai, abençoa cada um. Pai, abençoa, Pai, o Lucas, a Aline, o seu filhinho, os proprietários desta rádio, Pai, que tem sido, meu Pai, aleluia, bênção através dos canais dessa rádio para chegar até os lares das pessoas. Pai, abençoa da saúde, guarda, livre de todo mal, continua suprindo as suas necessidades, Pai. Meu Pai, cada patrocinador, Linalda, Graziele, pastor Sebastião Alves, Pai, ah, Senhor, meu Deus, meu Pai, Aline, a Eva, meu Pai, toma nas tuas mãos, meu Pai, cada um que tem aberto o coração, aqueles, meu Deus, que tem orado para nossas vidas, para o programa, ó Deus, aqueles que têm participado, abençoa, meu Pai, nos ajuda nesta obra, porque esta obra não é nossa, essa obra é do Senhor, apenas estamos sendo canais, Pai, para fazer com que o Senhor possa operar por meio de nossas vidas, ó Pai, revelando o mistério da salvação àqueles que ainda não conhecem. Pai Santo, assim nós oramos e te agradecemos no nome do Senhor Jesus. Amém. A Deus, mais uma vez estamos de volta aos estudos desta rádio. Nós vamos à primeira participação nesta tarde e quem participa desta vez é a nossa irmã Josélia. Olá, Josélia, você que está sintonizada aí, diz que não perde um programa, está todas as sexta-feiras já se preparando para esse horário, né? A gente é grato por isso, por saber que tem tantas pessoas, né, com essa consideração, com esse prestígio para o programa Vida Só em Jesus. E a nossa irmã Josélia é uma dessas que pede nesta tarde, né, para ouvir o hino com Shirley Carvalhais, né? O hino é Ditosa Cidade, né? Ela que oferece, né, para todos os ouvintes do programa Vida Só em Jesus, oferece também para a CIB ali da congregação do bairro São Mateus, para o pastor Sirley e todos os ouvintes, né, que estão aí sintonizados no programa Vida Só em Jesus. Vamos ouvir esse lindo louvor com Chile Carvalhais, Ditosa Cidade.

paz do Senhor Jesus, este é o programa Vida Só em Jesus, chegando aí ao teu lar, nesta tarde abençoada que Deus tem nos proporcionado, mais uma vez, retornar aos estudos desta rádio, para levar até você

0: acabamos de ouvir esse lindo louvor. Existe uma cidade que está à espera daqueles que um dia sabe que irá partir desta vida, né? E sabe que existe dois lugares à nossa espera. E é nós que escolhemos. E eu quero já te convidar, você que tem a sua Bíblia aí, abre a sua Bíblia no livro de Mateus, capítulo 24, versículo 37, porque hoje será o tema da nossa mensagem hoje, nessa tarde, né? Mateus, capítulo 24, versículo de número 36, vai pesquisando aí, para a hora que a gente começar a ministrar, você já está ciente do objetivo que nós queremos alcançar com esta palavra. Nós vamos a mais uma participação, e desta vez quem participa é o nosso irmão Fabielso pede para ouvir o hino 1 dos 10 com Wagner Santos, e oferece para sua mamãe Maria de Fátima, para o seu papai Nelson, para o seu irmão Rúlio, né? E também para o pastor, né, Jovem, toda a igreja batista ali no bairro São Mateus. Também está ali, né, ouvindo o programa Vida Só em Jesus, o Edeilson, né, o Edeilson, que é lá morador do bairro São Mateus, né, e é um ouvinte também assíduo do programa Vida Só em Jesus. Também o Lázaro que mora lá perto do campo do bairro São Mateus, e ele está ali sintonizado no programa Vida Só em Jesus. Eu quero mandar esse lindo louvor para ele, né, para todos os seus familiares ali, né? Para o Pinóquio, para a sua esposa, né, a Maria, né? Todos eles ali que estão sintonizados no programa Vida Só em Jesus, queremos mandar esse lindo louvor com Wagner Santos, 1 dos 10.
1: Essa história é muito linda. Uma certa vez Jesus curou 10 leprosos de uma vez. Mas sabe o que acontece? Só um voltou. Só um voltou para agradecer.

0: coração assim, ó.
1: Mas não vá embora.
0: Não vá embora, Pai. Fica, Jesus. Fica aqui.
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Esse é o programa Vida Só em Jesus, chegando até o teu lar pelas ondas sonoras da rádio FM 104.9, esta rádio que tem compromisso com a palavra de Deus. Nós vamos a mais um hino, desta vez quem pede para ouvir esse hino, né, o nosso irmão Maurício, membro da igreja Família Gerada em Cristo, né, o presbítero irmão Maurício. Vamos ouvir um lindo louvor que ele está pedindo, Maria Góes, o hino Céu. Oferece para a missionária Adriana. Também queremos oferecer esse lindo louvor para o nosso amigo ali da borracharia, aqui na Júlio César, na esquina ali, indo para, né, o Posto Vitória, ele que está ali sintonizado no programa Vida Só em Jesus. Também a nossa irmã Maria de Fátima, esposa do Zico, ela que pede para ouvir esse lindo louvor e oferece também para todos os irmãos que estão sintonizados no programa Vida Só em Jesus e ali a congregação dirigida pelo pastor Sirley do bairro São Mateus, Assembleia de Deus filiado à Igreja do Relógio. Vamos ouvir esse lindo louvor com Mariana Góes, O Céu.

esse é o programa Vida Só Jesus, levando até você hinos que enaltece, louve e exalta o nome do Senhor, né? Nós vamos a mais uma participação, desta vez quem participa é a nossa irmã Cidinha Araújo, ela que pede para ouvir o hino com Maria Marçal, Uma Coisa Nova, oferece aí, né? Para todos aqueles que estão sintonizados no programa Vida Só em Jesus, para os aniversariantes, também oferece para Rita Cabral, para Isaías Santos, Ione Poubel e todos que estão aí sintonizados no programa e para nós aqui na rádio, né? Vamos estar então ouvindo esse lindo louvor, também que, pede para oferecer esse hino aqui para nosso irmão Eufrásio, José Eufrásio, que está ali ligado no programa Vida Só em Jesus, né? Sua família, sua esposa, né, os amados irmãos lá do Alto Moriá, a todos que estão ali sintonizados no programa Vida Só em Jesus, lá em Pirapitinga, né, o irmão que está lá no Espírito Santo, ele que está sintonizado ali em Itaipava, né, o nome do local é Itaipava, né, ele e a sua esposa que estão ali sintonizados no programa Vida Só em Jesus, o Rubens. Rubi é sua mãe digna esposa. Vamos ouvir esse lindo louvor então com Maria Marçal, Uma Coisa Nova.

Nós acabamos de ouvir esse lindo louvor e nós vamos a mais um louvor. E desta vez quem participa é a nossa irmã Cleusa. A nossa irmã Cleusa, que pede para ouvir um lindo louvor com Sara Faria, Coisas Maiores. E oferece para todos os ouvintes, a tua família. Também a nossa irmã Raquel Lima. Ela que também que pede para ouvir esse lindo louvor com Sara Faria, Coisas Maiores. Também o nosso irmão José Antônio pede para ouvir.

lindo louvor com Sara Farias, Coisas Maiores, e oferece também para a sua muito digna esposa, irmã Maria da Glória, oferece para todos os seus netos, para a sua nora e todos os ouvintes do programa Vida Só em Jesus. Também está ali ligado, sintonizado, o pastor Liodenes e a nossa irmã Maria da Penha, né? Vamos ouvir então esse lindo louvor com Sara Faria, Coisas Maiores.

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3: Acabamos aí de ouvir aquele lindo louvor, né? E também aí a propaganda daqueles que nos patrocina, né? Para poder estarmos aqui, né? Levando essa palavra de vida eterna aos ouvintes. Oreis por nós aqui nesta rádio, também para os nossos patrocinadores, porque eles estão sendo usados por Deus para nos abençoar, para levar a palavra de Deus. A Bíblia diz que uns contribuem, outros vão e outros oram. Assim é um conjunto que faz com que a obra de Deus seja realizada na face dessa terra. E nós estamos aqui pela misericórdia de Deus e chegamos agora ao momento da palavra de Deus. No Evangelho de Mateus, capítulo de número 24, versículo de número 37, diz assim para nós: e como foi nos dias de Noé, assim será também a vinda do Filho do Homem. E como foi nos dias de Noé, assim será também a vinda do Filho do Homem. Esta mensagem é um sermão de exortação à vigilância, porque na realidade a nossa vida, ela é passageira. Nós estamos aqui de passagem. E a qualquer momento, o Senhor vem buscar a sua igreja.

E nós vemos esta mensagem, uma mensagem para que nós ficar, para nós ficarmos atentos, ligados, né? Vigilante, porque a qualquer momento, né? A Bíblia nos informa que o Senhor virá buscar a sua igreja. E aqui o Senhor Jesus nos ensina, assim como foi nos dias de Noé, assim será a vinda do Filho do Homem. Mas de que forma será esta vinda do Filho do Homem? Vai ser no ano, no mês, no dia, vai ser na hora, no minuto em que nós não sabemos. E não temos autoridade para ameaçar a ninguém, determinando datas por meio de profecias, porque disse o Senhor Jesus que só o Pai, só Deus sabe esta data. Em Mateus capítulo 24, 36 diz que Jesus, a respeito daquele dia e a hora, ninguém sabe, nem os anjos do céu, nem o Filho, senão o Pai. Então, é o Senhor Jesus que está dizendo, vai ser uma hora, um ano em que nós não sabemos, vai ser no mês em que nós não sabemos, na hora em que nós não sabemos, um minuto em que nós não sabemos, mas vai ser desta forma. Disse Jesus a respeito desse dia, ninguém sabe, mas só o Pai. Então o que podemos ensinar é que a qualquer momento este evento pode se concretizar, esse evento pode se cumprir a qualquer momento, porque é promessa de Jesus, como está escrito, né, em Mateus 24, 37. Como foi nos dias de Noé, assim será na vinda do Filho do Homem. No livro de Mateus, o versículo 38, diz que nos dias anteriores ao dilúvio, o povo comiam, o povo bebiam, o povo casavam e davam-se em casamento. Até o dia em que Noé entrou na arca e o povo não o percebeu. O povo estava tão desligado, não estava vigiando nada, não é verdade? Não estava dando o mínimo de atenção para o que Noé estava falando. Aí a Bíblia diz que veio o dilúvio e os consumiu a todos. Agora o Senhor Jesus mandou a sua igreja ir pregar este evangelho, como diz no livro de Marcos 16:15, e de pregar o evangelho a toda criatura, porque quem crer e for batizado será salvo. Ele mandou no livro de Mateus também, capítulo 28, versículo 19, ir de ensinar todas as nações, batizando-os em nome do Pai, do Filho e do Espírito Santo. E disse, e ensinam elas a guardar todas as coisas. Qual o motivo? O motivo é porque o Senhor Jesus, o nosso Deus, o Criador de todas as coisas, ele não quer que aconteça do jeito que ocorreu naqueles dias de Noé. Porque naquele dia, naqueles dias, o povo estava desapercebido, não estava dando crédito ao que Noé estava falando. Mesmo vendo Noé pregando a arca, eles não deram a mínima atenção. E é por isso que o Senhor Jesus, hoje, ele está dando tempo, ele é longânimo, ele está sendo longânimo com a humanidade, para que a humanidade, através da pregação, eles possam entender o plano de salvação. E pelo Senhor ser longânimo, lá em 2 Pedro 3:9 diz que ele, não querendo que nenhum homem pereça, não querendo que nenhum homem se perca, como pereceu nas águas do dilúvio, não é verdade? Mas ele quer que todos os homens cheguem ao arrependimento. Como diz em 1 Timóteo capítulo 2, versículo 4, que ele deseja que todos os homens

se salvem e chegue ao conhecimento da verdade. E quando a pessoa realmente quer servir a Deus, de verdade, ele vai aceitar essa verdade. Ele vai aderir a essa verdade. E esta verdade, que é o Senhor Jesus, como ele diz no capítulo 14 do Evangelho de Marcos, de João, no versículo 6, que dizendo: eu sou o caminho, a verdade. Como ele está lá escrito no Evangelho de João, capítulo 8, versículo 36, 32, que conhecereis a verdade e a verdade vos libertará. Quando o homem conhece esta verdade traz clareza, traz entendimento, essa verdade traz direção, o caminho. Essa verdade nos capacita para escolher com entendimento, com conhecimento, sabendo diferenciar o que me traz benefícios e o que me traz malefícios, o que me aprova e o que me desaprova. Porque as minhas decisões do exato momento que estamos agora, a sua decisão que você está aí agora ouvindo o programa, a sua decisão desse momento, ela vai influenciar nos resultados do seu futuro. As decisões desse presente momento influenciarão nos resultados do seu amanhã. E principalmente no lado espiritual, não é verdade? Porque na realidade, nós não somos obrigados a aceitar a Jesus. Deus não nos obriga. Mas diante de nós é apresentado um plano que Deus estabeleceu para nos reconciliar por causa da queda de Adão ao desobedecer a Deus. E a desobediência de Adão ocasionou um desligamento, uma separação. Todos nós fomos desligados juntamente com Adão, como está a palavra nos ensina. Mas Romanos 5:10, porque se nós, sendo inimigos, fomos reconciliados agora com Deus pela morte de seu filho, muito mais estando, né, já reconciliados, seremos salvos pela sua vinda. Oh, glória! Dá para você entender isso, meu amigo? Você não é obrigado a aceitar a Jesus. Ninguém é obrigado. Mas lembra que há uma advertência, há uma recomendação para você ficar em vigilância. Você sabe que dentro desse corpo aí existe uma alma, não sabe? Você sabe que você aprendeu que essa alma que está aí dentro desse corpo, ela é imortal? Você já aprendeu isso? Não? Mas eu estou te dizendo agora, a sua alma é imortal. Ela não morre, ela é eterna. A hora que nós partimos daqui para a eternidade, ela vai permanecer viva. E a sua decisão de hoje, voluntária, sem imposição, porque Deus não quer ninguém ao lado dele forçado. Você já viu um homem que casa com uma mulher e que vive ao lado dela forçado, ele fazer alguma coisa de bom para essa mulher? Você já viu alguma mulher que casa com um homem forçado sem amá-lo, ela fazer alguma coisa de bom para agradar esse homem? Tudo que eles fazem é para contrariar. E você sabia que todos aqueles que recebem Jesus como Salvador é a noiva de Cristo? A igreja é a noiva de Cristo. Você acha que Deus quer, o Senhor Jesus quer uma noiva do lado dele obrigado? Obrigada? Você que está achando que ser cristão é um fardo pesado.

nas suas costas, servindo a Jesus, achando tão difícil. Você acha que Jesus quer você desse jeito? Não. É por isso que não é obrigado. É apresentado o plano de salvação, mostrando para ele a queda e mostrando o meio de reconciliar de graça, sem pagar nada, porque o preço já foi pago na cruz do Calvário. Apenas você reconhecer Jesus como Salvador, o Filho de Deus que se fez carne e habitou entre nós e morreu na cruz do Calvário, resgatando esse direito com o preço do seu sangue, para nos dar o direito de vida eterna. Eita glória! Agora, você que recebe esse Jesus, né? Você ali é recebido agora de braços abertos pelo nosso Deus, porque o seu preço já foi pago pelo sangue de Jesus e o seu nome vai ser escrito no livro da vida. Oh, glória! Em 2 Coríntios 5,18 diz que tudo isso provém de Deus, que nos reconciliou consigo mesmo por meio de Jesus Cristo e nos deu o ministério da reconciliação. E eu quero te dizer que, como foi nos dias de Noé, que o povo bebia, casava e dava-se em casamento, não é diferente dos nossos dias. Hoje o povo está bebendo, está comendo, está casando, estão indo para as baladas. E como nos dias de Noé, que foi pregado a palavra de Deus, nos dias atuais, a igreja está pregando, mas o povo está da mesma forma, indo e vindo para o trabalho, indo para as baladas, comendo, bebendo, farreando, e não está dando ouvindo a palavra de Deus. Mas a palavra nos adverte, nos avisa, cuidado, esteja vigilante. No tempo de Noé, Deus designou Noé para pregar, como nos ensina em 2 Pedro capítulo 2, versículo 5, que não poupou o mundo antigo, mas preservou Noé, pregador da justiça. Ele pregou o povo e o povo não deu ouvido. E foram muitos que foram mortos ali com as águas daquele dilúvio. E hoje? Hoje Deus designou a igreja. A igreja está pregando. Há evangelismo nas praças. As televisões estão proclamando Jesus, os rádios estão proclamando Jesus, as igrejas estão proclamando, existe evangelismo, existe culto nas praças, mas o povo não está dando ouvido. É, mas a promessa está aí, nos nossos dias existe uma promessa. Qual é a promessa? A promessa é que Jesus vai voltar para buscar a sua igreja. Eu quero te dizer que quando falamos de igreja, nós não estamos falando de um rótulo de Assembleia de Deus. Eu não estou te dizendo um rótulo de Igreja Batista, de Congregacional de Deus Amor, de Universal, do Reino de Deus. Não. Igreja da Graça, Católica, não. Eu estou dizendo aqueles que receberam Jesus como Salvador e Senhor da sua alma. Porque Deus não habita em templo feito por mão de homem, o templo somos nós. Agora é interessante aonde você reúne, aonde você se agrupa, porque a igreja, nós que fazemos parte, precisamos de um local para nos reunirmos, para participar da comunhão um com o outro, no partir do pão, do cálice do Senhor. Porque nós precisamos sempre estar lembrando desse momento da morte e ressurreição do Senhor Jesus. Então ali nós nos reunimos e fazemos aquela reunião cercando a mesa do Senhor. Agora você precisa saber se essa igreja onde você está congregando, se Jesus é o principal, o mediador, é ele que media, é ele que te conduz, se verdadeiramente o Senhor Deus é o seu Deus, o Criador de todas as coisas. Isso que importa. Que Jesus Cristo é o caminho, verdade e vida. Ele é a porta. Não existe outro meio para você chegar a Deus e você reconhecer, aceitar Ele e passar pelos trâmites legais. Porque o que eu falo, se não estiver com base na Bíblia Sagrada, apenas são falácias. Mas se o que eu falo está baseado na palavra de Deus, isso Deus vela por ela. Como está

Em Jeremias capítulo 1, Deus vela pela sua palavra, e aquilo que precisa ser aplicado é aquilo que tem que ser aplicado. Então hoje a igreja, nos dias atuais, ela está pregando, e nos dias atuais não é diferente. O povo está casando, o povo está indo para as baladas, o povo estão comendo, estão bebendo, mas não estão dando ouvido às pregações. E este comportamento está

Hoje, a palavra está nos despertando, será como diz no, de Noé. E hoje? Hoje esta arca é o Senhor Jesus. Ela que é esta válvula de escape, ele é a porta de entrada. E diz, quem entrar por mim, entrará e salvar-se-á. Eita glória! Eu, o Senhor Jesus, esta porta. Tem muitas pessoas querendo alcançar a salvação, mas quando fala para ele que ele precisa aceitar Jesus, ele diz que já aceitou Jesus desde que nasceu. Como que pode ser isso? A Bíblia diz que em Romanos 10, 17, que a fé vem pelo ouvir a palavra de Deus. Então você precisa ouvir por meio da pregação, do ide do Senhor Jesus que ele ensinou. E esta palavra, você, após você entender, ela gerar uma fé no seu coração. E então aí você vai decidir por aquilo que você ouviu. E você vai decidir receber Jesus. E quando você receber Jesus como salvador da sua alma, o seu nome vai estar escrito no livro da vida. E se você partir para a eternidade antes de Jesus vir buscar a sua igreja, quando ele vir na nuvem do céu, a Bíblia diz que os mortos vão ressuscitar, não abrir e fechar de olhos. E os que estiverem vivos, que serão servos de Deus nesse período, terão o seu corpo transformado, não abrir e fechar de olhos, num corpo incorruptível, e subiremos ao encontro do Senhor. Meu amigo, como que você está? Se Jesus voltar hoje, como que será? Você vai ser transformado? Ou se você partir para a eternidade antes, se você morrer antes, no dia, o seu nome já vai estar escrito no livro da vida para que você se ressuscite com o corpo transformado? Incorruptível? Não? Ó, meu amigo, a igreja está pregando, o Senhor Jesus mandou advertir, orientar, ensinar, pregar, que assim como foi nos dias de Noé, será na vinda do Filho do Homem. O Filho do Homem é o Senhor Jesus, e nós estamos aqui nesta finalidade. Que Deus nos abençoe, que esta palavra venha trazer entendimento ao seu coração, e que você possa abrir o seu coração, recebendo Jesus como Salvador. Eu não sei se você chega amanhã, mas se você ainda não aceitou Jesus, aceitar hoje ou amanhã, você vai estar protegido, seguro, guardado. Mas se você não aceitar e o Senhor Jesus vier, infelizmente não temos outra informação a não dizer que não é o céu que te espera. A Bíblia diz que é um lugar de tormento, tristeza, sofrimento. Mas se você receber Jesus, é um lugar de paz, alegria eternamente. Amém? Vamos orar agradecendo a Deus. Senhor Deus e Pai, obrigado por esse momento tão especial que o Senhor preparou para nós. Agora que estamos chegando ao final do programa, Pai, essa pessoa que ouviu a Tua palavra, abençoa de forma especial. Fala ao seu coração. Dá entendimento, Pai. Opera um milagre nessa vida. Salva, liberta, cura. Se tem alguém enfermo, doente, precisando de uma cura, pelo poder desta palavra que foi ministrada em o nome do Senhor Jesus, eu repreendo esse mal nas pernas, no fígado, Pai, essa anemia no sangue. Oh, Pai, essa pessoa que está precisando tomar, oh, meu Pai, fazer essa quimioterapia, essa radioterapia. Oh, meu Deus, o médico já não deu esperança para ela, mas o Senhor ressuscitou Lázaro há 4 dias. Meu Deus, essa pessoa que está, oh, Pai, aleluia. Oh, meu Deus, sem expectativa, pensando no suicídio, programando, Jesus, com esse má pensamento, repreenda esse mal, o Senhor é a vida. Liberta essa pessoa, repreende esse espírito destruidor, esse espírito da loucura. Essa pessoa que está presa nesse quarto, depressiva, meu Pai, que não quer comer, que está desanimada. Repreenda esse mal, entra nesse quarto agora, meu Pai. Repreenda, joga esse demônio da morte por terra e liberta essa pessoa pelo nome de Jesus. Oh, meu Pai, trabalha nessa vida, liberta essa alma, salva, cura, transforma essa vida para a glória do teu nome. Assim nós oramos e te agradecemos em nome do Senhor Jesus. Amém, amém, amém. Meu amigo, estamos chegando ao final do programa Vida Só em Jesus. Queremos agradecer a sua atenção.

0: Então, você que participou, você que está aí orando por nós, que Deus continue te abençoando e continue aí nos ajudando nesse propósito. Porque você orando por nós estamos aqui para levar a palavra, alcançar as vidas que ainda não alcançou o Senhor Jesus. O programa Vida Sem Jesus tem essa finalidade, levar palavras de vida eterna aos corações. Fiquem todos com Deus, um bom final de semana. Ficam na paz do Senhor Jesus e até sexta-feira, se Deus assim nos permitir. Amém.
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0: 1:20.
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6: 1:27.
7: Rodrigues.
8: Ô, Glória!
7: Nos abençoe, Kelly.
8: Aleluia!

0: 1:42.
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2: 1:49.

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A Bíblia diz que Deus resiste o soberbo. 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Porque o Senhor conhece o coração. Tem gente que, se Deus abençoa, ele empina o nariz, ele sai pisando em todo mundo, ele se acha maior que todo mundo. Fala para quem está do seu lado assim: não é sobre você, não é sobre o seu dinheiro, não é sobre o seu título.

não é sobre a sua posição, não é quão famoso você é. Sabe quem que a gente é sem Deus? A gente não é nada, a gente é um lixo, a gente é miserável. É a misericórdia dele sobre a nossa vida, a misericórdia dele é a causa de nós não sermos consumidos. Não queira roubar de Deus a glória que é de Deus. Tudo que Satanás quer é inflamar o seu coração com orgulho. Mas nessa noite, se você pode, no meio dessa multidão, jogue os dois braços para cima

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5: Duas e sete.

0: 2:21.
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1: Sempre 4 FM 2:28.

0: 2:34.
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0: 2:41.
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4: 12:47.

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3: Três e nove.

0: 3:22.
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7: 3:29.

0: 3:41.
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3: 3:48.

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2: Olá, boa noite.
1: Boa noite para você que nos acompanha em todo o país.
2: Sexta-feira, 31 de julho de 2026.
1: Vamos ao destaque do dia.
2: Combustível renovável.
1: Gasolina com 32% de etanol começa a valer amanhã. Claudimário Carvalho.
3: De acordo com estudos técnicos, os veículos apresentam funcionamento adequado sem impactos relevantes no desempenho ou nos sistemas de combustível.
2: Educação. Professores e estudantes da rede pública de ensino podem acessar livros didáticos em formato digital.
1: São mais de 2.800 obras que podem ser acessadas pela conta gov.br. Natália Kuzlik.
4: O catálogo reúne obras didáticas e literárias e abrange desde os anos iniciais do ensino fundamental até o ensino médio.
2: E hoje nós vamos falar sobre uma arte que é patrimônio cultural brasileiro.
1: Poesia pendurada no barbante, rima perfeita que conta as histórias do povo e do dia a dia do sertão. É o Cordel.
2: O projeto quer valorizar a atividade no país. Graziele Bezerra.
5: A iniciativa prevê atividades como seminários, tratamento de acervos e apresentação de cantadores, poetas e xilógrafos.
1: Hoje na apresentação da Voz do Brasil, Luciano Seixas e Mariana Jungmann.
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1: A Caixa Econômica Federal conclui hoje o pagamento do lucro do Fundo de Garantia por Tempo de Serviço, o FGTS.
2: Quem tem direito já pode consultar o valor de recebimento.
1: Nós vamos conversar agora com a repórter Luana Karen, que vai explicar pra gente como funciona essa distribuição.
2: Luana, boa noite. Fala pra gente então, desde quando é feita a repartição do lucro do FGTS?
6: Boa noite, Mariana, Luciano. Boa noite aos ouvintes da Voz do Brasil. Olha, desde 2016, o Fundo de Garantia por Tempo de Serviço, o FGTS, distribui parte do lucro obtido com aplicações em áreas como habitação, saneamento, infraestrutura e títulos públicos federais. A repartição é definida pelo Conselho Curador do Fundo, que estabelece tanto o percentual do lucro a ser distribuído, quanto o índice usado para calcular quanto cada trabalhador recebe.
1: E como é que ficou a distribuição neste ano, Luana?
6: Olha, Luciano, neste ano o índice definido foi de 0,018 868341. Para calcular o valor que irá receber, o trabalhador deve multiplicar o saldo existente na conta do FGTS em 31 de dezembro de 2025 por esse índice. Mas eu vou dar um exemplo para ficar mais fácil. Quem tinha 10 mil reais de

0: trabalhadores, o que equivale a 13 bilhões de reais. De acordo com o secretário de Proteção ao Trabalhador do Ministério do Trabalho e Emprego, Carlos Augusto Gonçalves, o valor é depositado em contas ativas e inativas.
1: Contas ativas são aqueles trabalhadores que têm vínculo. Contas inativas são aqueles trabalhadores que não têm mais vínculo empregatício, mas são beneficiados também, né? Por essa distribuição de resultado. É só ele entrar no APPS, entrando no FGTS, constatar qual é o seu saldo. Os trabalhadores e as trabalhadoras receberão essa distribuição de resultado nas suas contas através de uma correção do valor do saldo.
2: Agora, Luana, e o trabalhador pode sacar esse dinheiro já imediatamente?
0: Não, Mariana, só nos casos previstos em lei. É importante lembrar que o dinheiro creditado como repartição do lucro segue as mesmas regras do FGTS. Ou seja, ele só pode ser sacado em situações como a compra da casa própria, demissão sem justa causa, aposentadoria ou doenças graves. O valor foi creditado na conta do FGTS de pouco mais de 138 milhões de trabalhadores e pode ser conferido no aplicativo FGTS ou pelo Internet Banking da Caixa para quem é cliente do banco. Mariana e Luciano.
3: Obrigado, Luana, pelas informações ao vivo aqui na Voz do Brasil.
2: Passa a valer amanhã a gasolina com percentual obrigatório de 32% de etanol.
3: A medida entra em vigor por um período de 180 dias, prorrogáveis por mais 6 meses.
2: Baseada em estudos técnicos com veículos leves e motocicletas, a alteração amplia o uso de combustível renovável.
3: Além de reduzir a necessidade de importação de gasolina e reforçar a segurança energética nacional.
4: O governo do Brasil publica a resolução que institui temporariamente a gasolina E32 e a nova mistura começa a valer neste sábado, 1º de agosto. Com a mudança, o percentual obrigatório de etanol anidro na gasolina sobe de 30% para 32% em todo o Brasil. A medida tem validade inicial de 180 dias, com possibilidade de prorrogação por mais 6 meses. Segundo o Conselho Nacional de Política Energética, a alteração busca ampliar o uso de combustível renovável produzido no país, reduzir a necessidade de importação de gasolina e reforçar a segurança energética nacional. A decisão é baseada em estudos técnicos que avaliam veículos leves e motocicletas movidos exclusivamente a gasolina. Os testes analisam partida, aceleração, dirigibilidade, emissões e durabilidade dos componentes. De acordo com relatório, os veículos apresentam funcionamento adequado sem impactos relevantes no desempenho ou nos sistemas de combustível. A resolução também estabelece que a adoção definitiva da gasolina E32 ou de misturas superiores vai depender de novas avaliações. Claudimário Carvalho, para a Voz do Brasil.
2: Obras didáticas e literárias na palma da mão. É o Programa Nacional do Livro e do Material Didático Digital.
3: Saiba agora como acessar livros da rede pública pela internet.
5: Uma plataforma permite que professores e estudantes da rede pública de ensino acessem livros em formato digital. O catálogo reúne obras didáticas e literárias e abrange desde os anos iniciais do ensino fundamental até o ensino médio. Como destacou Fernanda Pacobaíba, presidente do Fundo Nacional de Desenvolvimento da Educação.
6: Hoje, o nosso PNLD Digital reúne um acervo com mais de 2.800 obras, entre os livros didáticos e literários de diferentes etapas da educação básica. O leitor digital também conta com recursos de acessibilidade e personalização, como ajuste de contraste, espaçamento e navegação.
5: A avaliação das obras é realizada por professores especialistas do Banco de Avaliadores do Programa Nacional do Livro e do Material Didático, selecionados por uma comissão técnica. Os materiais didáticos de cada etapa de ensino se renovam a cada 4 anos. O acesso à plataforma pode ser feito pelo endereço pnld.fnde.gov.br com login realizado via gov.br. Reportagem Natália Koslick.
2: Segunda-feira começa a campanha de multivacinação para crianças e adolescentes menores de 15 anos.
3: Pais e responsáveis devem levar os jovens até a unidade.

0: Básica de Saúde para atualizar a caderneta de vacinação.
1: E atenção para quem mora nas cidades de São Paulo, Guarulhos e São Bernardo do Campo.
0: O Ministério da Saúde recomenda que os habitantes dessas cidades com idade entre 0 e 59 anos tomem vacina contra sarampo.
1: Até o dia 28 de julho, o Brasil confirmou 17 casos de sarampo nesses municípios de São Paulo. E a melhor forma de prevenir a doença é a imunização. Confira na reportagem de Pablo Mundim.
2: O sarampo é uma doença causada por um vírus e transmitida pelo ar. Os primeiros sintomas costumam ser febre alta, tosse, coriza, olhos avermelhados e mal-estar. Depois de alguns dias, aparecem manchas vermelhas que começam no rosto e se espalham pelo corpo, como explica o Dr. Thiago Cavalcante, médico de família.
3: Ele é um dos agentes mais contagiosos, porque geralmente uma pessoa que tem vírus no seu organismo tem a capacidade de transmitir para até 18 pessoas ao seu redor. E o vírus pode ficar até 2 horas no ambiente ali circulando, né? Então, isso ainda aumenta ainda mais a chance de ocorrer a transmissão. E basicamente os sintomas são isso. Lembra muito um quadro gripal. Aí, logo depois, poucos dias, obviamente, surgem as manchas vermelhas pelo corpo.
2: Mesmo com a eliminação da circulação contínua do vírus no Brasil, novos casos ainda podem surgir quando o sarampo é trazido de outros países. Por isso, especialistas reforçam que manter a vacinação em dia continua sendo a forma mais eficaz de evitar novos surtos. A vacina contra o sarampo é oferecida gratuitamente pelo SUS e faz parte do calendário nacional de vacinação. Na rotina, as crianças recebem 2 doses, aos 12 e aos 15 meses de idade. Em situações de circulação do vírus, como ocorre atualmente nas cidades paulistas de Guarulhos, São Bernardo do Campo e São Paulo, a recomendação do Ministério da Saúde é a oferta da vacinação contra sarampo para todas as pessoas de 6 meses a 59 anos de idade, de forma indiscriminada, que moram nesses municípios. O Dr. Thiago Cavalcante reforça que a vacinação é fundamental para combater o vírus.
3: A ideia, fazer até um comparativo, por exemplo, um incêndio, né? É que não surja a faísca que vai acender aquele incêndio. Então, por exemplo, se a população da cidade estiver vacinada, o vírus chega, pode até chegar, mas não encontra quem infectar, porque o nosso organismo, né, vai estar ali com a barreira de proteção bem ativa. E o vírus morre ali. E é o que a gente chama até da imunidade coletiva, da imunidade de rebanho.
2: O sarampo pode ainda causar complicações graves, como pneumonia, inflamação no cérebro e até levar à morte, principalmente em crianças pequenas e pessoas com baixa imunidade. Quem não sabe se recebeu todas as doses pode procurar uma unidade básica de saúde para verificar a caderneta de vacinação. Reportagem Pablo Mundim.
0: Quem se inscreveu no FIES já pode checar se conseguiu o financiamento estudantil.
1: Prazo para confirmar as informações vai até a semana que vem.
0: E quem não foi selecionado já está na lista de espera para aguardar as próximas chamadas.
4: Nesta edição do FIES, o Fundo de Financiamento Estudantil, foram disponibilizadas 75 mil vagas em mais de 1.200 instituições de ensino. Com os resultados divulgados nesta quinta-feira, os pré-selecionados já podem completar as informações de suas inscrições até a próxima terça-feira, 4 de agosto. Quem não foi selecionado vai automaticamente para a lista de espera. E as novas chamadas serão realizadas entre 7 de agosto a 24 de setembro. O FIES concede financiamento a estudantes de graduação em instituições privadas que aderirem ao programa e que tenham avaliação positiva no Sistema Nacional de Avaliação da Educação Superior. Os estudantes podem conferir se foram selecionados no endereço acessounico.mec.gov.br/FIES. E para complementar as informações, acessar FIES Seleção, sem cedilha e tio, aluno.mec.gov.br. Edinaldo Júnior para a Voz do Brasil.
1: Atenção, candidatos do Concurso Público Nacional Unificado, CNPU-2.
0: O Ministério da Gestão, Inovação e Serviços Públicos publicou no Diário Oficial da União de hoje nova classificação para recompor vagas remanescentes, não preenchidas e provimento de vagas adicionais.
1: Ao todo, são 702 pessoas classificadas, sendo 242 em vagas remanescentes e 460 em vagas adicionais.
0: Os convocados abrangem o INSS e o Ministério da Gestão e da Inovação e Serviços Públicos.
1: Os classificados devem acompanhar as próximas publicações para consultar procedimentos, prazos e orientações das próximas etapas do concurso.
0: Para saber mais, acesse gov.br/gestão/fique por dentro.
1: documentos importantes na palma da mão facilita a vida de milhões de brasileiros e evita deslocamentos desnecessários.
0: Pela conta gov.br é possível acessar gratuitamente certidões e comprovantes usados para solicitar benefícios sociais, participar de concursos públicos e resolver diversas pendências de forma rápida e digital.
5: Você que tem a conta gov.br não precisa sair de casa para pegar uma série de documentos. Vários deles são muito importantes, por exemplo, para pedir o Bolsa Família, o benefício de prestação continuada, BPC, a tarifa social de energia elétrica, para acessar o Minha Casa Minha Vida e outras políticas públicas federais. São mais de 10 certidões disponíveis para você baixar de graça pelo seu celular, tablet ou computador. Uma delas é a certidão do Cadastro Único, que é essencial para o Bolsa Família, a isenção de taxas em concursos públicos e a carteira do idoso. No GovBR você ainda pode baixar a certidão da pessoa com deficiência, documento fundamental para o sistema de cotas nas universidades, escolas técnicas e empresas. Essa certidão também é exigida para a pessoa com deficiência pedir o BPC. Se você pretende se inscrever num concurso público, vai precisar da certidão de quitação eleitoral. Ela está entre as que podem ser baixadas na plataforma GovBR. Também é possível pegar a Carteira Nacional de Vacinação, o Cartão Nacional de Saúde, o Certificado de Antecedentes Criminais, a Certidão de Situação Cadastral do CPF e do CNPJ. Nessa mesma lista estão disponíveis as certidões negativas de débito da pessoa física, pessoa jurídica e do imóvel rural. Para acessar os documentos, você entra no aplicativo GovBR ou no site gov.br e clica em Atalhos GovBR. Depois, é só olhar a lista de certidões e baixar a que estiver precisando. Reportagem Carlos Oliveira.
1: CNPJs, que até hoje tinham apenas números, agora também poderão ter letras.
0: O primeiro CNPJ alfanumérico foi emitido hoje.
1: A ideia é garantir a continuidade das combinações no país.
6: O CNPJ, que identifica empresas, organizações e instituições, está de cara nova. Agora, pode conter também letras e não apenas números. É o chamado formato alfanumérico. A Receita Federal emitiu o primeiro CNPJ desse tipo, com letras e números, né? Esta sexta-feira. O novo padrão amplia a capacidade de inscrições nos próximos anos e não impacta os CNPJs já existentes, que continuam válidos. O modelo alfanumérico também não altera os direitos, obrigações ou a situação cadastral das pessoas jurídicas já existentes. Novos CNPJs ainda podem ser emitidos apenas com números, já que o limite do sistema ainda não foi esgotado. Empresas que usam CNPJ em seus processos devem verificar se os sistemas estão preparados para receber e validar códigos alfanuméricos. A Receita Federal informou que a emissão de CNPJs neste modelo será gradual e que vai acompanhar a transição. Graziela Mendonça para a Voz do Brasil.
0: Amanhã é dia do cordelista. Você conhece essa arte brasileira?
1: A literatura de cordel faz parte da identidade cultural e carrega histórias, tradições e saberes populares passados de geração em geração.
0: Um projeto lançado no Ceará tem o objetivo de fortalecer a preservação e a difusão dessa manifestação artística por meio de atividades de formação, pesquisa e valorização de cordelistas e xilógrafos.
1: Vamos conhecer mais na reportagem de Graziele Bezerra.
7: O trabalho de um artista popular atraiu a atenção do professor Alex Canuto de Melo para o cordel. Mas o sangue nordestino também teve voz no nascimento de Sabiá Canuto, filho de maranhense com piauiense, neto de sanfoneiro, que além de professor, é poeta e cordelista.
8: Então eu fiquei encantado naquele momento, conhecendo o mestre do pife com o cordel.
9: É galinha, pato, peru, pavão, em avestruz, e lá vai eu, fui, de avô pra neve, simbora!
8: E ele me instigou a buscar me enveredar nesse caminho da poesia popular, do cordel, e achar o meu caminho também a partir daí.
7: A literatura literatura de cordel é considerada bem cultural imaterial pelo Instituto do Patrimônio Histórico e Artístico Nacional, IFAM, desde 2018. O nome cordel vem dos cordões ou barbantes, onde os folhetos ficavam pendurados para serem vendidos em feiras. Essa expressão artística teve forte expansão no Nordeste do Brasil a partir do final do século XIX. Poesia rimada, métrica perfeita. Para o professor Sabiá, um saber que precisa ser conhecido e preservado.
8: Então, através desse brinquedo que é o cordel e essa diversão, né? E você poder declamar, por exemplo, admiro o pica-pau no galho do angico, passo o dia inteiro, taco-taco, tico-tico, não sente dor de cabeça nem quebra a ponta do bico. Então, sem dúvida nenhuma, a gente precisa ampliar ainda mais, né, esses acessos à literatura de cordel, né, a essa disseminação dessa cultura, né, a valorização dessa cultura.
7: Um projeto chamado Escola Brasileira de Literatura de Cordel e Xilogravura, lançado em Juazeiro do Norte, quer promover e valorizar ainda mais essa manifestação cultural. Para isso, a iniciativa do Ministério da Cultura, em parceria com as universidades regional e federal do Cariri, no Ceará, prevê atividades como seminários, oficinas, tratamento de acervos e apresentação de cantadores, poetas e xilógrafos, como explica Fanca Santos, coordenadora do projeto.
10: Serão aulas e espetáculos, nós teremos um congresso internacional de acervos muito importante, o tratamento técnico de todo um acervo que já está na UFCA, de Pedro Bandeira, Renato Casimiro, meu próprio acervo, entre outros, e vamos lançar uma linha de moda da Xilo, né, pensando na economia criativa.
7: As atividades devem acontecer até maio de 2027. A programação e informações sobre como participar serão divulgadas no perfil do Instagram, @escolabr de cordel e xilogravura. Reportagem Graziele Bezerra.
0: Mais do que museus, pontos de memória são...

0: Que elas nascem do próprio protagonismo da comunidade.
1: Para um lugar ser reconhecido como ponto de memória, é preciso provar que a entidade responsável desenvolve programas, projetos e ações de museologia de caráter social. Com a certificação, o ponto de memória passa a estar apto a participar de políticas e instrumentos previstos para esse tipo de iniciativa, como explica Raquel Teixeira, do IBRAM.
0: Que pode favorecer a participação em editais, em parcerias com instituições públicas e privadas. É claro, observadas as regras específicas de cada um desses instrumentos, né? E é também uma ferramenta importante para que os pontos de memória possam se conhecer uns aos outros e, a partir daí, desenvolverem ações conjuntas, em parceria, fazerem cooperações.
1: Por meio de uma plataforma online, é possível cadastrar um projeto para certificação e acompanhar o processo desde a etapa de inscrição. E a população pode ter informações detalhadas sobre o histórico de atuação de cada um desses locais. O endereço é pontosdememoria.museus.gov.br. Reportagem Márcia Fernandes.

0: final para atualizar o cadastro destinado à concessão da licença de aquicultor foi prorrogado até 31 de dezembro de 2026.
1: A atividade pode ser realizada em águas marinhas, rios e lagos.
0: Entre as espécies cultivadas estão peixes, camarões, algas, rãs, peixes ornamentais, ostras e mexilhões.
1: A licença permite o trabalho dentro da lei, a comercialização sem riscos de multas e é requisito para obtenção de crédito rural.
0: Quem explica é a Secretária Nacional de Aquicultura do Ministério da Pesca e Aquicultura, Fernanda de Paula.
2: Além de dar segurança jurídica à sua atividade, o RGP Aquicultor, ele facilita a venda do pescado produzido para a indústria de beneficiamento e também para exportação. E como funciona a atualização agora? As nossas superintendências federais de pesca e aquicultura nos estados continuam recebendo, analisando e dando andamento normal aos processos de concessão e renovação da licença. Além disso, as regras relativas ao monitoramento obrigatório da aquicultura e aos trâmites antigos de renovação estão temporariamente suspensas, garantindo um período tranquilo de transição para o produtor.
1: Mais informações na página do Ministério da Pesca em gov.br/mpa.
0: E essas foram as notícias do governo federal.
1: Uma realização da Secretaria de Comunicação Social da Presidência da República.
0: Com produção da empresa Brasil de Comunicação.
1: Fique agora com as notícias do Poder Judiciário e do Congresso Nacional. Boa noite, bom fim de semana.
0: A gente volta na segunda-feira. Boa noite.
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5: STF suspende cobrança de mais de 255 milhões de reais em uma disputa judicial entre Petrobras e uma empresa de engenharia. TSE realiza entre 3 e 9 de agosto a primeira edição da Semana Nacional do Sistema Eletrônico de Votação. STJ define que revisão administrativa pode cancelar benefício previdenciário por incapacidade concedido judicialmente. Boa noite, eu sou Marcela Luiza. O Supremo Tribunal Federal suspendeu a cobrança de mais de 255 milhões de reais em uma disputa judicial entre a Petrobras e uma empresa de engenharia. A decisão envolve a forma como o valor da dívida deve ser corrigido. Judite Aragão.
6: A discussão é sobre o índice usado para atualizar o valor da condenação.
7: A empresa FDS Engenharia de Óleo e Gás defendia que a dívida fosse corrigida pelo IPCA, com um acréscimo de juros de 1% ao mês. O Tribunal de Justiça do Rio de Janeiro concordou com esse cálculo. A Petrobras recorreu ao STF. A empresa alegou que a correção deveria ser feita apenas pela taxa Selic, como já definiu o Supremo em outros julgamentos. Com esse critério, o valor da dívida é de 237 milhões e 800 mil reais, quantia que já foi depositada em juízo. A diferença entre os dois cálculos passa de 255 milhões de reais.
6: Ao analisar o caso, o ministro Alexandre de Moraes afirmou que, quando a sentença não define qual índice de correção deve ser usado e apenas faz referência à lei, deve ser aplicada a taxa Selic. O ministro lembrou que a Selic já inclui correção monetária e juros de mora. Por isso, ela não pode ser somada a outros índices. Como a sentença original não estabelecia um índice específico de atualização, Alexandre de Moraes suspendeu o cumprimento da decisão até o julgamento definitivo do processo.
5: Tribunal Superior Eleitoral dá início à primeira edição da Semana Nacional do Sistema Eletrônico de Votação. Na próxima segunda-feira, dia 3 de agosto, o TSE vai abrir a urna eletrônica para estudantes do Centro de Ensino Médio Elefante Branco em Brasília. Juliana Cariri.
8: A atividade vai ser conduzida pelo coordenador de tecnologia eleitoral do TSE, Rafael Azevedo, e pelo ministro substituto do tribunal, Nauê Bernardo Pinheiro de Azevedo. Os dois são ex-alunos da instituição. A iniciativa busca ampliar o conhecimento dos alunos sobre o sistema de votação e também vai abordar temas como assinatura digital, sigilo do voto, fiscalização dos sistemas eleitorais, testes de segurança e as etapas de auditoria.
5: A Justiça do Trabalho reforçou o combate ao assédio eleitoral no ambiente laboral. Agora, sempre que uma ação trabalhista apresentar indícios desse tipo de prática, o juiz deverá comunicar imediatamente o caso ao Ministério Público do Trabalho e ao Ministério Público Eleitoral. Marla Lacerda.
9: A medida foi aprovada pelo Conselho Superior da Justiça do Trabalho e determina que a comunicação seja feita logo após o recebimento da ação, sem depender de pedido das partes. O objetivo é agilizar a atuação dos órgãos responsáveis e fortalecer o combate ao assédio eleitoral, sem interferir no andamento aí do processo trabalhista. A nova resolução também amplia a definição de assédio eleitoral, melhora a identificação dessas ações no sistema da Justiça do Trabalho e reforça o monitoramento dos processos, para garantir mais rapidez e eficiência no acompanhamento dos casos.
5: INSS pode cancelar administrativamente benefícios por incapacidade concedidos por decisão judicial. Esse entendimento foi adotado pelo STJ sob o rito dos recursos repetitivos. Fátima Uchoa.
10: Com a tese fixada pela primeira sessão, juízes e tribunais de todo o país devem adotá-lo em casos com a mesma questão jurídica. Para o STJ, como esses benefícios dependem da permanência da incapacidade do segurado, o INSS tem o dever legal de fazer revisões periódicas para verificar se essa condição continua existindo ou não. O cancelamento somente é válido se forem observadas as garantias do devido processo legal administrativo, com a realização de perícia médica, a notificação do beneficiário e a oportunidade de apresentar defesa antes da interrupção do benefício. O relator foi o ministro Teodoro Silva Santos.
5: 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Uma boa noite e um bom fim de semana.
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12: Eu sou Paula Groba.
13: E eu sou Ricardo Nakaoka.
12: E estes são os destaques de hoje do Jornal do Senado, que começa agora.
13: Avança projeto que cria cotas para jovens que deixam abrigos ao completar 18 anos.
12: Sancionada lei que amplia a divulgação do Disque 180 para vítimas de violência.
13: Lideranças indígenas buscam apoio do Senado para recuperação de áreas degradadas pelo garimpo.
12: Boa noite.
13: Boa noite.
12: Jovens que passaram a infância e a adolescência em abrigos ou casas-lares podem ter mais facilidade para ingressar em universidades e institutos federais.
13: A Comissão de Direitos Humanos do Senado aprovou uma proposta que cria cotas para quem deixa o acolhimento institucional ao completar 18 anos. A reportagem é de Rodrigo Rezende.
14: Um projeto aprovado na Comissão de Direitos Humanos, de autoria do senador Jorge Cajuru, do PSB de Goiás, quer garantir aos jovens que vivem ou viveram nessa situação até os 18 anos, ou seja, não foram adotados e alcançaram a maioridade, uma cota nos processos seletivos para o acesso ao ensino superior e às escolas técnicas federais. O relator do projeto, o senador astronauta Marcos Pontes, do PL de São Paulo, afirma que a ideia colabora com a diversidade no meio acadêmico.
15: A proposição realiza a importante missão de conferir oportunidades a pessoas oriundas de acolhimento institucional. Lembrando que acolhimento institucional é diferente de instituições como a Fundação Casa, com menores infratores. É outro tipo de público. Ademais, atua para fortalecer a diversidade nos ambientes educacionais brasileiros, garantindo que pessoas com experiências distintas possam receber e compartilhar conhecimentos essenciais para a comunidade acadêmica e para a construção de sociedade mais justa e, portanto, mais equânime.
14: Marcos Pontes incluiu no projeto uma previsão de avaliação a cada 10 anos dessa política de cotas. A proposta segue para análise da Comissão de Educação do Senado.
12: E por falar em educação, um dos principais destaques do primeiro semestre no Senado foi a aprovação do novo Plano Nacional de Educação. A lei estabelece as metas e as diretrizes que vão orientar as políticas públicas para todos os níveis de ensino até 2034.
13: O texto já foi sancionado pela Presidência da República. Repórter Márcio Maturana.
16: Já sancionado pelo Executivo, o novo Plano Nacional de Educação define diretrizes, metas e estratégias até 2034 em todo

0: todos os níveis, inclusive a educação superior. Entre as metas estão garantir que todas as crianças da educação infantil estejam na escola e que pelo menos 60% das que têm até 3 anos tenham acesso a creches. A relatora da proposta na Comissão de Educação, senadora Tereza Leitão, do PT de Pernambuco, destacou um mecanismo para evitar que as metas fiquem apenas no papel.
1: Este plano tem um diferencial do anterior. Ele tem um monitoramento bienal. A fiscalização, o monitoramento estão previstos para que ele seja um plano para valer.
0: Também foram aprovados a criação da Universidade Federal Indígena, o incentivo ao empreendedorismo no ensino médio, um regime especial para estudantes impedidos de frequentar aulas por saúde, gravidez ou amamentação, e a inclusão da educação financeira, fiscal, securitária e previdenciária como tema transversal.
2: O Executivo também sancionou a lei que torna obrigatória a divulgação do serviço 180 para denúncias de violência contra a mulher.
3: Pelo texto, os serviços da Central de Atendimento à Mulher deverão ser obrigatoriamente publicizados em meios de comunicação de massa e em locais de grande circulação. Repórter Ruth Gomes.
4: Pela lei, escolas, hospitais, transportes públicos, órgãos públicos, locais de eventos, além de meios de comunicação, promoverão a divulgação de como vítimas e pessoas que têm conhecimento de que a violência está ocorrendo poderão pedir ajuda. Já o senador Wellington Fagundes, do PL de Mato Grosso, ressaltou a importância de unir forças em prol de salvar vidas, independentemente de espectro político.
5: Um tema que não tem partido, não tem ideologia e não pode mais esperar. Quando o assunto é defender a vida, não existe disputa política. Existe sim o dever de agir.
4: Relatora do projeto na Comissão de Constituição e Justiça, a senadora Mara Gabrilli, do PSD de São Paulo, resgatou o histórico da Central de Atendimento à Mulher. Ela lembrou que o serviço começou prioritariamente como um canal de orientação e, a partir de 2014, passou a registrar denúncias diretas com encaminhamento e acompanhamento junto à rede especializada.
2: Pesquisadores indígenas das regiões Norte e Centro-Oeste visitaram o Senado nesta quinta-feira para participar de uma reunião com consultores legislativos e representantes do portal E-Cidadania na Comissão de Meio Ambiente.
3: Eles querem aumentar a articulação política em prol de projetos de recuperação de áreas degradadas pelo garimpo. A reportagem é de Marcela Diniz.
2: Os pesquisadores indígenas que visitaram o Senado são dos povos Yanomami, Munduruku e Enauenê Naui. Os objetivos da visita foram conhecer mais o Senado e investir na incidência política em busca de apoio a projetos de recuperação ambiental em áreas destruídas pelo garimpo. As lideranças também querem a total desintrusão de seus territórios. O pesquisador Reginaldo Pocho Munduruku explicou que os indígenas precisam do parlamento, inclusive no orçamento, para garantir recursos para ações socioambientais.
6: A gente tem como objetivo de restaurar 106 hectares, né? Dentro do nosso território. A nossa região foi degradada pela garimpo ilegal, né? Então, tudo isso impactou a nossa saúde dos povos indígenas, a vida da flora, né? Como os plantios de palmeiras, açaizeiros, contaminou também o nosso alimento, o peixe, né?
2: Em reunião com consultores do Senado na Comissão de Meio Ambiente, os pesquisadores indígenas ficaram sabendo, por exemplo, da oficina legislativa oferecida pelo E-Cidadania, portal por meio do qual é possível sugerir uma ideia que poderá virar um projeto de lei de verdade. O secretário do colegiado, Ayrton Aragão Júnior, explica que essa ferramenta pode ser útil, por exemplo, nas escolas indígenas.
7: Para aproximar também os jovens indígenas e as lideranças desse processo e dessa possibilidade de participação dentro do E-Cidadania aqui no processo do Senado Federal.
2: Pesquisa da Fiocruz de 2024 mostrou que 94% dos Yanomami de 9 aldeias invadidas por garimpos tinham alto nível de contaminação por mercúrio. Entre os Munduruku, um levantamento deste ano feito com gestantes mostra a contaminação de 97% das mulheres.
8: E os eventos climáticos extremos registrados nos últimos dias no país confirmaram a previsão dos especialistas.
3: Em dois debates realizados no Senado em maio, cientistas alertaram para a força do fenômeno El Niño este ano. Repórter César Mendes.
9: As chuvas intensas no sul e os vendavais no Rio e em São Paulo, registrados no mês de julho, confirmam o alerta dos especialistas de que o El Niño será forte este ano. Para o senador astronauta Marcos Pontes, do PL de São Paulo, é preciso aprimorar a legislação para enfrentar de forma adequada esses fenômenos.
10: Para proteger a população dos eventos que vão acontecer.
9: Segundo o climatologista Carlos Nobre, o El Niño acelera o jato de circulação atmosférica que vem do Pacífico em direção à América do Sul. E vários estudos têm apontado evidências de que o El Niño será muito forte este ano.
11: Esses eventos nos últimos dias de chuvas muito fortes no Rio Grande do Sul, isso é relacionado com o El Niño.
9: O senador Hamilton Mourão, do Republicanos Gaúcho, pediu que o Plano Nacional de Proteção e Defesa Civil determine a realização de simulações anuais nos municípios mais atingidos pelos fenômenos climáticos.
3: Com a edição de Paula Groba e trabalhos técnicos de Eliseu Caires, o Jornal do Senado fica por aqui. Acompanhe agora as notícias do Tribunal de Contas da União e da Câmara dos Deputados. Boa noite.
8: Boa noite e um bom fim de semana.
12: Minuto do TCU.
13: O Tribunal de Contas da União apresentou os resultados de um conjunto de auditorias sobre as chamadas transferências especiais, conhecidas como emendas PIX. A fiscalização analisou 100 repasses destinados a 73 municípios e 2 estados, que somaram R$ 198 milhões de reais. O relatório apontou problemas em 82% das transferências examinadas. Entre as principais falhas estão deficiências na prestação de contas, irregularidades em licitações, pagamentos sem comprovação e falta de transparência na aplicação dos recursos. O prejuízo potencial foi estimado em 49 milhões de reais. O tribunal fez recomendações para fortalecer o controle, aumentar a transparência e melhorar a fiscalização das emendas parlamentares. Saiba mais em tcu.gov.br.
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14: Projeto facilita acesso à justiça gratuita para inscritos no Cadastro Único.
15: Parlamentares aprovam benefícios para motoristas com bom histórico.
14: Comissões finalizam análise de proposta que incentiva o voluntariado.
16: Boa noite. Câmara finaliza a votação de projeto que incentiva voluntariado. Acompanhe os detalhes com a repórter Maria Neves.
17: Aprovado na Comissão de Constituição e Justiça da Câmara dos Deputados, projeto que estimula a atuação de jovens como voluntários em instituições de acolhimento de pessoas idosas com deficiência e crianças na primeira infância. A proposta determina ainda que os jovens voluntários também terão acesso a serviços de acolhimento durante o período de atuação. As regras serão definidas na regulamentação da lei. A relatora, a deputada Laura Carneiro, do PSD do Rio de Janeiro, explica que a medida representa mais um incentivo para aproximar jovens de pessoas idosas e com deficiência em instituições de acolhimento.
18: É uma tentativa de unir jovens com pessoas idosas e com pessoas com deficiência. Então, esse jovem, né, que está no serviço voluntário, vai ser habilitado para trabalhar nos abrigos, enfim, nas áreas de recebimento, que são de acolhimento, tanto de pessoas com deficiência como de idosos.
17: Ao apresentar o projeto, o deputado Roberto de Lucena, do Republicanos de São Paulo, argumentou que os jovens têm interesse em ingressar no mercado de trabalho e na universidade. Para ele, o Estado, ao valorizar o trabalho social e voluntário, estimula o acesso desses jovens tanto à vida acadêmica quanto ao mercado de trabalho, além de estimular o exercício da cidadania. a deputada Laura Carneiro promoveu pequenos ajustes no texto. O principal deles é uma mudança para assegurar que a participação no voluntariado não seja uma condição obrigatória para o acesso do jovem a serviço de acolhimento social. Segundo a parlamentar, a alteração é necessária para preservar a gratuidade da assistência prevista em lei. Da Rádio Câmara de Brasília, Maria Neves.
19: Trabalho.
20: O projeto que amplia reconhecimento de profissionais da radiologia deu mais um passo na Câmara. Saiba mais com a repórter Sofia Peçanha.
21: A Comissão de Constituição e Justiça aprovou o projeto que atualiza a regulamentação das profissões de técnico e tecnólogo em radiologia e de bacharel em ciências radiológicas. A proposta, já aprovada pelo Senado, altera a lei que regula o exercício das profissões da área desde 1985. Entre as mudanças está o reconhecimento formal das categorias de bacharel, tecnólogo e técnico em radiologia, além da ampliação das áreas de atuação profissional. O texto busca adequar a legislação às novas tecnologias utilizadas em exames e tratamentos de saúde, além de atividades industriais e de segurança que utilizam radiação. O projeto já havia sido aprovado pela Comissão de Saúde. Na reunião, o relator, o deputado Ricardo Silva, do PSD de São Paulo, destacou a importância desses profissionais para o funcionamento dos serviços de saúde.
22: Eles buscam beneficiar os profissionais técnicos em radiologia, os quais têm atuação relevante nos serviços de saúde, principalmente na produção de exames radiológicos indispensáveis ao diagnóstico de patologias.
21: Além de atualizar as regras para o exercício da profissão, o texto determina quem pode obter registro nos conselhos regionais de técnicos em radiologia, estabelece regras para a supervisão das técnicas radiológicas e reforça exigências relacionadas à proteção radiológica e à segurança dos trabalhadores e usuários dos serviços. Na prática, a proposta busca dar mais segurança jurídica aos profissionais ao definir quem pode atuar em cada atividade e quais são as responsabilidades de cada função. Durante a votação na Comissão de Constituição e Justiça, a deputada Érica Cocai, do PT do Distrito Federal, defendeu a proposta, afirmando que uma das principais mudanças é o reconhecimento dos tecnólogos em radiologia na legislação.
23: E por fim dizer que nós temos uma legislação que é uma legislação antiga, que não previa o tecnólogo, e tecnólogo agora vai poder fazer concurso público. Tecnólogo vai poder adentrar na saúde como tecnólogo. Portanto, é um reconhecimento.
21: Como a proposta que atualiza a regulamentação dos profissionais das técnicas radiológicas sofreu alterações durante sua análise na Câmara, ela retorna agora ao Senado para análise dessas modificações. Da Rádio Câmara de Brasília, Sofia Peçanha.
19: Justiça.
20: Inscritos no Cadastro Único para Programas Sociais, o CadÚnico, poderão ter acesso facilitado à justiça gratuita. A repórter Silvia Munhato tem os detalhes.
24: A Câmara aprovou o projeto que prevê a concessão de justiça gratuita de maneira imediata a quem estiver inscrito no Cadastro Único para Programas Sociais, o CadÚnico. A autora do projeto, a deputada Maria do Rosário, do PT do Rio Grande do Sul, diz que a mudança tem o objetivo de facilitar o acesso à justiça, evitando que a pessoa tem que comprovar novamente que tem baixa renda.
25: Se o judiciário reconhecer o CadÚnico, essa pessoa que passou pelo Centro de Referência e Assistência Social, pelo CRAS e que está no CadÚnico, quando chegar no judiciário, o judiciário vai ter uma economia processual muito grande. Ele não precisa mais revisar documentos sobre a situação econômica da família.
24: Segundo a deputada, quem não estiver no CadÚnico, mas atender aos critérios atuais de vulnerabilidade adotados pela justiça, continuaria tendo que fazer a comprovação de renda. A proposta, que permite aos inscritos no CadÚnico acessar a justiça gratuita sem a necessidade de comprovação de renda, seguirá agora para a análise do Senado. Da Rádio Câmara de Brasília, Silvia Munhato.
19: Transportes.
20: Comissão aprova projeto que estabelece benefícios para motoristas com bom histórico. A repórter Júlia Lopes nos conta quais são.
26: Motoristas profissionais com bom histórico no trânsito poderão receber benefícios se estiverem inscritos no Registro Nacional Positivo de Condutores. A proposta do deputado Duda Ramos, do Podemos de Roraima, foi aprovada na Comissão de Viação e Transportes da Câmara dos Deputados. O Registro Nacional Positivo de Condutores é voltado ao cadastro de motoristas que não cometeram infrações de trânsito nos últimos 12 meses. Com a nova proposta, proposta passa a constar no sistema dados como ausência de infrações gravíssimas, participação em cursos de direção defensiva e histórico de condução sem acidentes. O relator do projeto, deputado Ricardo Aires, do Republicanos do Tocantins, explica que motoristas profissionais são aqueles que exercem atividades econômicas como motoristas de aplicativo e caminhoneiros. Para ele, a medida beneficia não apenas os condutores, mas também os consumidores.
0: Esse projeto é importante por dois significados. Primeiro, porque ele vai, de um lado, prestigiar e demonstrar o motorista que tem boas práticas de trânsito, e por outro lado, também oferecer

0: ser para a população, principalmente as pessoas que dependem desse tipo de serviço, aqueles melhores motoristas para que eles sejam contratados ou premiados na sua atividade econômica.
1: No texto, os benefícios concedidos aos condutores incluem redução no valor de seguros de veículos, acesso prioritário a vagas de emprego e condições diferenciadas em financiamentos e locações de veículos. O projeto, que busca conceder vantagens a motoristas profissionais inscritos no Registro Nacional Positivo de Condutores, inclui a medida no Código de Trânsito Brasileiro e segue agora para análise na Comissão de Finanças e Tributação. Da Rádio Câmara de Brasília, Júlia Lopes.
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3: Desenvolvimento Regional.
4: A Comissão de Desenvolvimento Urbano aprovou o uso de royalties do petróleo para financiar a tarifa zero no transporte urbano. A repórter Fabielle Pires nos conta como deve funcionar.
5: Quando o petróleo é extraído, uma parte da riqueza gerada retorna para os cofres públicos. São os royalties, recursos que podem ser usados para financiar serviços e investimentos em benefício à população. A Comissão de Desenvolvimento Urbano da Câmara dos Deputados aprovou uma proposta que destina parte dos royalties para a gratuidade nos transportes públicos do Brasil. A iniciativa é conhecida como Tarifa Zero e deve facilitar o transporte público e a mobilidade urbana. Ao apresentar o projeto, o deputado Gilmar Tato, do PT de São Paulo, defendeu que a Tarifa Zero contribui para a redução da desigualdade social, melhora a qualidade de vida nas cidades e incentiva o uso do transporte coletivo. O relator da proposta, deputado Hildo Rocha, do MDB do Maranhão, defendeu que a mudança na lei dos royalties não trará prejuízos.
6: Não vai aumentar preço de combustível e também não vai diminuir o rendimento das empresas e vai resolver um grave problema que existe, porque no momento em que tivermos a tarifa zero de transporte público, as empresas que estiverem trabalhando, seja ela da iniciativa privada, uma concessionária ou uma empresa estatal, vai ter o dinheiro certinho lá todo mês, a tarifa atualizada, para que eles possam fazer um bom transporte público.
5: O projeto, que destina parte dos recursos dos royalties de petróleo para a tarifa zero de transporte público, segue para análise da Comissão de Viação e Transportes. Da Rádio Câmara de Brasília, Fabielle Pires.
3: Educação.
4: Comissão de Educação aprova projeto de estímulo à integração entre empresas de pequeno porte e ensino profissionalizante. A reportagem é de Maria Neves.
7: A Comissão de Educação da Câmara aprovou o projeto do deputado Júnior Mano, do PSB do Ceará, que busca estimular a integração entre instituições de ensino profissional e as micro e pequenas empresas. Pelo texto, os órgãos públicos responsáveis pela política de educação profissional e tecnológica terão de criar cadastro com vagas de emprego como forma de estimular a contratação dos formados pelas instituições de pequeno porte. Na opinião do relator, deputado Luiz Lima, do Novo do Rio de Janeiro, a iniciativa é importante porque as microempresas e empresas de pequeno porte são as que mais empregam no país, mas também são as que encontram maior dificuldade para a contratação de mão de obra qualificada.
8: A gente tem mão de obra específica escassa, que com esse projeto a gente vai ajudar a superar esse obstáculo. A gente está falando de mais profissionalização, que é a vontade dos estudantes. A gente está criando facilidade entre as instituições de ensino, públicas e privadas, para que tenha uma maior interação com o mercado de trabalho.
7: De acordo com o levantamento do SEBRAE, em 2025, as micro e pequenas empresas respondiam por cerca de 97% dos negócios ativos no país, com quase 22 milhões de empreendimentos que seriam responsáveis por 26,5% do Produto Interno Bruto Nacional. Além disso, o estudo aponta que 7 em cada 10 novos empregos formais do país estão nas empresas de micro e pequeno porte. Luiz Lima

0: reforça que quando a educação profissional está em sintonia com as necessidades dessas empresas e articulada com programas de apoio ao empreendedorismo juvenil, há consequências positivas na formação e na integração com o mercado de trabalho. Além da criação do cadastro de vagas em micro e pequenas empresas, a proposta determina que o poder público estimule a abertura de negócios e a formalização de empresas de pequeno porte. A medida ainda prevê a oferta de apoio especial para jovens empreendedores. A proposta ainda será analisada pela Comissão de Constituição e Justiça antes de poder seguir para o Senado. Da Rádio Câmara de Brasília, Maria Neves.
1: Saúde.
2: Comissão de Educação aprova diretrizes para parto humanizado no SUS. A repórter Sofia Peçanha explica como ficou a proposta.
3: A Comissão de Educação da Câmara dos Deputados aprovou o projeto que estabelece diretrizes para tornar mais humanizado o atendimento às mulheres durante a gestação, o parto, o nascimento do bebê e o pós-parto no Sistema Único de Saúde, o SUS. Durante a votação, a comissão alterou o projeto. Em vez de apenas modificar a Lei Orgânica da Saúde para incluir regras específicas sobre o parto humanizado, o novo texto passou a reunir um conjunto mais amplo de diretrizes para atenção à gestação, ao parto, ao nascimento e ao puerpério no SUS. O projeto original previa obrigações mais diretas para o serviço de saúde, com foco na garantia de condições para o parto humanizado e na presença de acompanhante. Já o novo texto amplia esse alcance e passa a organizar princípios gerais de atendimento, com ênfase na autonomia da mulher e na estruturação da rede de atenção materna e neonatal, como ressaltou a relatora da proposta, a deputada Lídice da Mata, do PSB da Bahia.
4: Portanto, esse projeto ele sintetiza uma contribuição, uma preocupação de deputados homens e deputadas mulheres de diversos partidos. E esta é a riqueza dele. Nós estabelecemos diretrizes que visam humanizar a relação do parto, portanto, da mulher, da parturiente, com os médicos e profissionais que integram aquele momento de sua vida.
3: Entre as medidas previstas estão a garantia da presença de acompanhante escolhido pela gestante durante todo o atendimento, a possibilidade de apoio de doula, o fortalecimento da atuação de enfermeiras obstétricas, obstetrizes e parteiras tradicionais, além da ampliação do acesso à anestesia obstétrica, conforme protocolos do Sistema Único de Saúde. Segundo a relatora, a humanização do atendimento depende da qualificação permanente dos profissionais de saúde e da construção de ambientes mais acolhedores e seguros para mulheres e recém-nascidos.
4: Então, esse é um momento especial na vida da mulher, na vida de uma família, com consequências para o resto da sua vida, né, de um parto bem realizado, confortável, e por isso mesmo, ele merece uma série de orientações que foram aqui definidas.
3: O texto final também reuniu contribuições de 57 projetos que estavam sendo analisados em conjunto e que também tratam do atendimento neonatal. Agora a proposta segue para análise da Comissão de Saúde. Da Rádio Câmara de Brasília, Sofia Peçanha.
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6: Comissão aprova projeto que busca evitar cobrança de imposto sobre imposto. A repórter Silvia Munhato explica a questão.
7: A Comissão de Finanças e Tributação da Câmara aprovou proposta que proíbe incluir imposto na base de cálculo do próprio imposto em qualquer esfera de governo. A mudança também foi aprovada na reforma tributária em 2023, no processo de eliminação do ICMS, PIS, COFINS, IPI e ISS. Os novos tributos da reforma, o imposto sobre bens e serviços e a contribuição sobre bens e serviços, serão cobrados apenas no consumo de produtos e serviços, o que garante a não incidência de tributos durante a sua elaboração ou fabricação. O relator, deputado Kim Kataguiri, do Missão de São Paulo, afirma que a cobrança de imposto sobre imposto é uma anomalia brasileira.
1: A gente está vedando isso, impedindo que isso aconteça em qualquer estado, município ou mesmo no âmbito da União, porque de fato é uma anomalia que a gente tem no sistema tributário brasileiro. Não à toa, isso impede tanto investimento aqui no Brasil, principalmente no setor produtivo.
7: A proposta será analisada agora pela Comissão de Constituição e Justiça antes de seguir para o plenário. Da Rádio Câmara de Brasília, Silvia Minhato.
8: Últimas notícias.
2: Rodrigo de Castro, do União de Minas Gerais, comemora a aprovação na Comissão de Constituição e Justiça de proposta de emenda à Constituição que limita a alíquota do IPVA a 1%. Relator da matéria, o deputado explica que o objetivo é reduzir a carga sobre os consumidores.
9: Ela visa beneficiar o consumidor brasileiro, que hoje paga até 4%, em alguns estados 4,5%, e que passará a pagar no máximo 1%. Então, por exemplo, em Minas Gerais, no meu estado, vai haver, que cobra 4%, vai haver uma diminuição de 75% do valor do IPVA. Ela tramitou de maneira recorde na Câmara, na CCJ, e foi aprovada de maneira unânime.
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9: E essa PEC...

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1: Oito e oito.

0: 8 e 17.
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1: Oito e cinquenta e quatro.

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